0: sua livre vontade. Mas por que nem sempre nos lembramos dos sonhos? Será porque não sonhamos? Sendo o corpo físico constituído de matéria grosseira, dificilmente conserva as impressões que o espírito recebeu. Em outras palavras, as vibrações do espírito parcialmente liberto pelo sono são distintas das vibrações do espírito revestido do corpo físico. Isso explica por que, muitas vezes, o sonho é lúcido, repleto de cores, sons, imagens, e quando acordamos, perdemos totalmente a lembrança. Ficamos apenas com as sensações no fundo da alma. O cérebro, que é o instrumento pelo qual a mente se expressa no corpo físico, é ainda muito grosseiro para registrar as impressões sutis que a mente liberta é capaz de registrar. É como se o cérebro não conseguisse decodificar as informações que o espírito captura durante o desprendimento pelo sono. Por esse motivo, é que alguns sonhos nos parecem truncados, sem nexo ou com grandes lacunas. É por isso também que misturamos coisas e fatos do dia a dia com outras que não dizem respeito ao nosso mundo físico. Existem pessoas que sonham com determinada situação, e essa situação se concretiza no decorrer dos dias. São os chamados sonhos premonitórios. O espírito antevê durante o sonho o que irá ocorrer no dia seguinte, nos próximos dias ou em futuro distante. Como disse alguém, nós morremos todas as noites através do sono. Quando, pelo processo da morte, se romperem em definitivo os laços que nos unem ao corpo, o espírito estará liberto. Você sabia que é no sonho que muitos gênios vão buscar inspiração para suas invenções? Isso explica por que é que uma ideia, não raro, surge em diversos pontos do planeta. E você sabia que durante o sono, homens perversos entram em contato com espíritos que ainda se comprazem no mal e buscam ideias para seus crimes? Dessa forma, antes de nos entregarmos ao sono, é conveniente que roguemos a Deus sua proteção, para que possamos ter sonhos instrutivos e saudáveis.
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0: Essa música é pro cara que perdeu a mulher e ele vive só bebendo.
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3: Meia-noite 10.

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3: Meia-noite, 48.

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5: 1 e 5.

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4: 1:43.

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4: 2:03.

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3: 2:41.

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2: 3 e 2.

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3: 3:46.

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4: 4 e 3.

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1: 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Fala, galera! Bom dia, bom dia, bom dia, bom dia. Começando o sabadão na Rádio Catarinense com Bom Dia Trabalhador, contando as emoções desse sábado 15 de agosto para os amigos, amigas, curtindo a Rádio Catarinense. Sempre no ar e bem alto, eu, Eliseu Peruso, Cleiton Silva. Esse trio deseja para você uma boa madrugada de sabadão. Vamos de João Carreira e Capataz, chique e bacanizado. César Oliveira, Rogério Melo, Coisa Simples, para dar uma chacoalhada na madrugada catarinense.

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Vou te falar, hein, bebê? Você tá doido? Só modão de extrema qualidade irão desfilar no Bom Dia Trabalhador de hoje. Você tá de bobeira por aí? Ah, dá volume no rádio e vem junto na Catarinense com a manhã espetacular, começando com Bom Dia Trabalhador, Bom Dia Trabalhadora, muita moda boa da melhor qualidade pra você. Luiz Goiano e Gircel da Viola com Rio Pequeno, e na sequência tem trio Parada Dura, Jogado na Rua.

Aô, madrugada, sofrida demais. O dia nem clareou, nós já estamos nesse sofrimento danado, danado, danado. Aqui catarinense, aqui Michael Oliveira, no Bom Dia de hoje. Um dia lindo!

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Uma ótima manhã para você, um dia maravilhoso, que papai do céu possa proteger a gente ao decorrer desse sabadão gostoso na Catarinense. Vamos dar aquela chacoalhada? Vamos chacoalhar aí, produção? Eco do Minuano, CTG Galpão Distância. Na sequência tem Gino e Geno indo para Goiânia.

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3: 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Bom dia, bom sábado, boa madrugada, um bom final de semana para ti, para tu e para você, para toda a sua família, para geral que tá curtindo a Rádio Catarinense. Eu sou o Misha da Catarinense e desejo para você só coisas boas, bebê. Tá tomando aquele chimarrão com a Rádio Catarinense, tá no cafezinho da manhã, ao som da Catarinense FM, vamos embalando então, né, turma? Eu tô junto contigo e não abro mão disso. João Paulo e Daniel, acabou. Lourenço Lorival, caipira de coração. É modão produção, dá volume.

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5: 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Só as classificadas do rádio, porque merecemos só o que é de melhor nesse mundão de meu Deus. Uma melhor que a outra, você tá demais, hein, produção? Escolhida a dedo, né? Ô, rapaz, cafezinho tá fazendo efeito, bebê. Leonardo, Sim, a Moça, Jorge Matheus, Violeiro, Feliz de Goiás.

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Credo, vó! Bom dia, trabalhador! Bom dia, trabalhadora! Alô, grande, imensa região, os amigos aí nas mecânicas, pessoal nas chapeações, já começando o serviço cedo nesse sabadão, né? Adiantar pra terminar cedo também, né? Hã? Pessoal que tá no ônibus curtindo a Rádio Catarinense aí, bom dia, bom dia, bom dia! Bom dia pros amigos do interior! Alô, galera que já deu aquela volteada na bicharada, passaram pelo galpão. Ah, estão no galpão ainda? Foguinho de chão comendo, aí sim, né? Você tem a velha tapada de picomã, mas é desse modelo que fica mais gostosa a nossa lida bem campeira. Sinuelo da Serra, oi Galete. E na sequência, Renan e Raí, adeus, bom dia.

0: Bom dia, a bicharada já tá toda de pé alvoroçada, né? Você tá babando no travesseiro ainda aí, pelo amor de Deus. Os boletos não param, né? Desapiazado. Ô tio, farma aura, farma aura. Ei, rapaz, que farmar aura aqui? Nós só farmamos conta, dívida, desgosto pra mãe e pro pai. Sensacional, pelo amor de Deus. Ô produção, saudades da minha terra com Garotos de Ouro, essa é linda, né? Se eu não me falo a memória, a original é Gildo de Freitas, né? Mas essa versão dos Garotos de Ouro ficou bonita também. Dá o play aí, produção, me ajuda, meu irmão. E Lucas e Luan, Paixão do Interior, a hora é agora.
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2: Atenção, produtor rural. 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
4: 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Bom dia, meu mano, bom dia, minha mana, bom dia, região, bom dia, Joaçaba, bom dia, Erval, Luzerna, Três Itilhas, Água Doce, Vargem Bonita, alô, você do interior de Piratuba, deixa eu mandar um forte, longo e caloroso abraço pra geral, curtindo a Catarinense. É hora de curtir na Catarinense FM Os Farrapos. Essa é antiga, viu, produção? Essa vale a pena dar volume. Carreta, e na sequência, Goiano e Paranaense, Homem do Milênio.

Deus livre, né, produção? Você tá acordado aí do outro lado, meu irmão? O que você vai inventar nesse sabadão? Tá de folga e já curtindo a Rádio Catarinense? Gratidão, viu? Prazer mesmo, prazer mesmo. Valeu, tá indo pra jogos aí, diversões no final de semana, bagunça com a galera, leva a Catarinense junto, leva o som do Bom Dia Trabalhador aí dando eco na canhada. Léo Canhoto e Robertinho, Esteio da Nação. Na sequência, Alcino Alves, Vizinho de Deus.

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as melhores canções do seu jeito, na sua madrugada. Alô, galera ligada na Rádio Catarinense, bom dia. De cafezinho na mão, com a cuia de mate na outra, né? E a erva mate barbacoa é a pedida desse sabadão. Você já experimentou? Então experimente, uma delícia, uma delícia. É, rapaz, um abraço pra galera da Ravile Imóveis, Água Azul, Poço Artesianos, um abraço também aí pra galera do supermercado Super Lucas, um abraço pra turma aí do Jussaro Campo e Lavoura, né? Aquele forte, longo e caloroso abraço. Vando Triste Berrante, Leôncio Leonel, Sabugo de Milho.

Ouviu aí, produção? A barbaridade rasgando a sofrência. Na madrugada tem que pegar leve, viu, produção? Não essas modas aí de madrugada. Cê tá doido? Bom dia, bom dia, bom dia, bom dia, bom dia. Montado na Saudade com Luiz Carlos Borges. E na sequência, com Destino a Barretos, Juliano César.

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5: Eu falo pra você que é uma melhor que a outra, produção. Esse bom dia, trabalhador, não dá pra desligar, não dá pra desligar não, não dá pra sair de pertinho. Pássaro Livre, Sula Mazurega. E na sequência tem Racine Rafael, Trevo de Itubiara.

0: 6h42.
1: Rio Preto, 310 quilômetros. 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

Alô, região, alô, você do interior, alô, você da cidade, já tá firme, forte no batente, logo, logo tem 5 minutos com Jesus, Jornal Primeira Hora e o programa da alegria. A hora é do gringo apaixonado, verde e amarelo. E na sequência, Jacó e Jacozinho, o ladrão de terra.

0: 6h56.
1: Deu volume aí, curtiu a Rádio Catarinense? Trem bom demais. Foi um prazer estar junto com você nessa manhã de sabadão, dia 15 do mês de agosto. Prazer imenso, viu, gente? Tocar aquele modão sertanejo, aquela moda caipira, tocar também aí, né, meu queridão? Aquela música gauchesca, o nativão também. Maravilha! Prazer, querido! Forte abraço pra você e toda a sua família. Tudo de melhor. Vem aí, 5 minutos com Jesus. Na sequência, o programa do Jornal Primeira Hora e ainda o programa da Alegria pra fechar a manhã espetacular da Rádio Catarinense, pra deixar esse sábado maravilhoso.
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4: Olá, bom e abençoado dia. 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Quem vos fala é o pastor Julian e vos convido a meditar sobre o tema O Pensamento Secreto de Deus, que está baseado no texto de Jeremias 23, versículo 22, que diz assim: Se eles tivessem conhecido os meus pensamentos secretos, poderiam ter anunciado a minha mensagem. Quando as coisas não estão bem, sempre aparece alguém para dizer: tudo vai ficar bem. Frases motivacionais como essa se multiplicam na boca daqueles que não têm o que dizer no momento difícil e causam, às vezes, profundo mal-estar nos ouvidos de pessoas que estão sofrendo. Falsos profetas anunciavam algo muito parecido. Eles preferiam falar aquilo que o povo queria ouvir e não daquilo que o povo realmente precisava. Enquanto os verdadeiros profetas anunciavam dias difíceis, os falsos profetas se dedicavam a dizer que tudo iria ficar bem. A diferença entre os dois tipos de profeta não estava apenas na mensagem, mas na própria origem da mensagem. Os falsos profetas não conheciam a Deus, o autor da mensagem. Por isso o Senhor disse: se eles tivessem conhecido os meus pensamentos secretos, poderiam ter anunciado a minha mensagem e assim teriam feito meu povo abandonar a sua vida errada. Um mensageiro de Deus, como Paulo, conhecia o autor da mensagem e por isso escreveu: essa mensagem é o segredo que ele escondeu de toda a humanidade durante séculos passados. Cristo está em vocês, o que lhes dá a firme esperança de que vocês tomarão parte na glória de Deus. Assim está escrito em Colossenses 1, 26 e 27. Nem tudo fica bem, pelo menos não do jeito que nós desejamos. Mas quem crê em Cristo Jesus consegue descansar na certeza de que quando Jesus voltar, tudo ficará bem definitivamente. Essa mensagem podemos anunciar para todo mundo, incluindo para quem está sofrendo. Que assim Deus também revele o seu amor e a sua mensagem de salvação a todos nós. Oremos. Senhor, que o conhecimento do futuro eterno, de que tudo ficará bem contigo, seja a mensagem que eu leve a todos. Por Jesus,

0: Nós passamos aos avisos. De Luzera nós temos, sábado às 16 horas, culto com festa da colheita na congregação São Lucas de Água Doce. E também no sábado às 19 horas, culto com festa da colheita na congregação São Mateus. 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E também no sábado, às 19 horas, culto na Congregação Cristo para Todos. E domingo, às 9 horas da manhã, culto na Congregação Bom Jesus do bairro Anzolim. Bom e abençoado dia, na paz do Deus Triuno, Pai, Filho e Espírito Santo. Amém.
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2: Olá, gente, muito bom dia. Está no ar mais uma edição do Jornal Primeira Hora. Hoje, sábado, dia 15 de agosto de 2026. Temperatura marcando nesse momento aqui no centro de Joaçaba, 15 graus. A partir de agora, você acompanha as principais informações de hoje.
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2: Ensinos técnicos e superior podem dar direito a transporte escolar gratuito. Trabalhadores reivindicam mudanças na reforma da Previdência para ampliar o acesso à aposentadoria especial. A CAERT, Ministério Público de Santa Catarina, unem forças para qualificar cobertura jornalística de casos de violência contra as mulheres. Avança na LESC proposta que permite transferência de veículos com dívida de PVA. Cartório Eleitoral de Joaçaba convoca mesários e vistorias locais de votação. Secretário de Infraestrutura de Santa Catarina traz atualizações das obras no trecho entre Jaborá e Catanduvas. Você vai conferir também nessa edição um giro de notícias pelo Brasil, o resultado das loterias, as informações do esporte e também do setor de segurança pública. Iniciando as informações, falando de tempo, e a gente vai direto com a agência PD Radar com os destaques de Daniel Palobianco.
3: Neste sábado, o tempo volta a ficar menos instável em grande parte da nossa região, mas ainda há possibilidade de chuvas de efeito isolado. Os meteorologistas do CPTEC IMP indicam temperaturas mais amenas e com sensação de ar frio, justamente por conta do vento, que pode soprar com mais intensidade. Amanhã, a tendência é de tempo melhorando em praticamente toda a nossa região, pois o vento do quadrante norte vai soprar com mais intensidade. Desta forma, inicia-se a partir deste domingo uma sequência de dias de tempo mais firme e com calor pela tarde. A temperatura máxima em várias cidades, pelo menos até a próxima terça-feira, pode com facilidade superar os 30 graus. Volta a chover provavelmente na quarta, no dia 19, com o deslocamento de uma nova frente fria. Temperatura máxima hoje programada de 21 graus, mínima na madrugada deste domingo de até 15 graus. Em Piratuba, Ponte Serrada, Presidente Castelo Branco, Seara, Tangará e Joaçaba. Daniel Palobianco, da agência PD Radar, com exclusividade para Catarinense.
2: Apresentado no Senado, o projeto de lei que cria a Política Nacional de Apoio ao Transporte Escolar para Estudantes do Ensino Superior Público e da Rede Federal de Educação Profissional, Científica e Tecnológica. O objetivo da proposta é minimizar os custos com transporte aos estudantes dessas modalidades e assim evitar a evasão escolar. A reportagem é de Raíssa Abreu.
4: Beatriz Alves Rocha, formada em Letras pela Universidade de Brasília, precisava pegar até 4 ônibus por dia no trajeto da cidade de Sobradinho, onde morava com os pais, até o bairro do Plano Piloto, em Brasília. Apesar do cansaço e do tempo perdido no deslocamento, Bia teve acesso ao Passe Livre Estudantil, que atende alunos do ensino fundamental, médio e superior das redes pública e privada do Distrito Federal. Mas, para Stephanie Lira, colega de sala de Beatriz, que morava no entorno do Distrito Federal, no Gama, e que, portanto, não tinha direito ao passe livre, o início da faculdade foi mais complicado.
5: Foi extremamente caótico. Eu tive que fazer bazar para arrecadar dinheiro e eu catava latinha juntamente com a minha mãe para arrecadar o dinheiro para dar conta da minha passagem pro mês, entende? Então foi muito complicado.
4: Pensando em casos assim, o senador Camilo Santana, do PT do Ceará, apresentou um projeto que cria a Política Nacional de Apoio ao Transporte Escolar para estudantes do ensino superior público e da Rede Federal de Educação Profissional, Científica e Tecnológica. O objetivo da proposta é minimizar os custos com transporte aos estudantes dessas modalidades e, assim, evitar a evasão escolar.
6: A gente sabe que o Brasil avançou nos últimos anos e décadas por conta do Programa Nacional de Transporte Escolar, por conta do Programa Nacional de Alimentação Escolar. E o Brasil tem a maior política nacional de alimentação escolar do mundo. Então, a gente precisa ampliar essas políticas também para aqueles alunos que vão para as nossas universidades públicas e também para os nossos institutos federais.
4: Atualmente, a legislação garante o direito ao transporte escolar gratuito aos estudantes da educação básica. O projeto do senador Camilo ainda vai ser discutido na Comissão de Educação. Por enquanto, a Stephanie Lira conseguiu o fim dos longos deslocamentos com o alojamento estudantil no campus. Da Rádio Senado, Raíssa Abreu.
2: Obrigado, Raíssa. Trabalhadores reivindicaram na Câmara mudanças na reforma da Previdência para ampliar o acesso à aposentadoria especial. A repórter Silvia Munhato acompanhou a discussão do tema.
7: Representantes de trabalhadores pediram em seminário na Câmara dos Deputados a aprovação do projeto que busca uma nova regulamentação para a concessão de aposentadoria especial. O projeto teve pedido de urgência para votação em plenário, aprovado esta semana. O seminário foi realizado pelas comissões de trabalho e de finanças e tributação. A aposentadoria especial é aquela concedida a trabalhadores expostos a agentes nocivos à saúde. Na prática, o projeto elimina 3 pontos da reforma da Previdência: a imposição de uma idade mínima para a aposentadoria especial, a redução do benefício inicial conforme o tempo de contribuição e a impossibilidade de contar o tempo de trabalho especial de maneira diferenciada em outro tipo de aposentadoria. Este ano, o Supremo Tribunal Federal já eliminou a exigência de idade mínima para aposentadoria especial, voltando com a exigência apenas de tempo de contribuição de até 25 anos, conforme o caso. A advogada Thais Riedel defendeu parte do projeto que acrescenta novas categorias no direito à aposentadoria especial e sugeriu que também sejam contemplados os que estão sujeitos a trabalhos penosos. Ela ainda explicou que é importante contar o tempo especial de maneira diferente.
8: A gente não pode ter o tudo ou nada. Ou você está aos 25 anos ou você não vai ter nenhuma consideração. Senão um trabalhador trabalha lá na metalúrgica 24 anos, é demitido, e como se aqueles 24 anos não tivessem existido. E ele já teve todo o prejuízo na sua saúde.
7: Segundo Thais Riedel, os empregadores têm uma contribuição previdenciária maior nos casos de trabalho com agentes nocivos. Ela afirmou que, mesmo assim, mais de 90% das aposentadorias só são obtidas judicialmente. Por conta disso, ela sugeriu que a prova do trabalho especial seja feita antes do alcance do tempo necessário para a aposentadoria. Também a pesquisadora Mariana Bretas defendeu a necessidade de ampliar a concessão de aposentadoria especial.
9: O enfermeiro pode laborar durante 20 anos e nunca contrair um HIV. Um vigilante ou outro trabalhador do setor penoso ou periculoso, por sua vez, pode trabalhar durante 20 anos sob exposição permanente e nunca sofrer um tiro. Mesmo assim, ambos passaram 20 anos da sua vida sob exposição permanente.
7: A deputada Érica Cocai, do PT do Distrito Federal, que fez um relatório favorável favorável ao projeto. Na Comissão de Finanças e Tributação, diz que a proposta encontra resistências entre os deputados e pediu aos trabalhadores que se mobilizem. Durante a análise do projeto nas comissões, a consultoria de orçamento da Câmara emitiu parecer contrário à aprovação do projeto, porque ele não contaria com demonstrativo do impacto das mudanças nas contas públicas e as fontes de custeio. Da Rádio Câmara de Brasília, Silvia Minhato.
2: Obrigado, Silvia. São 7 horas e 11 minutos.

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5: Jornal Primeira Hora, 7:13.
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5: Uma nova tecnologia de inteligência artificial pode detectar anemia por meio de fluxo sanguíneo observado nos olhos, sem a necessidade de coleta de sangue. O sistema chamado de VesselNet transforma imagens captadas por câmeras comuns em dados sobre os vasos sanguíneos. A tecnologia conseguiu estimar níveis de hemoglobina e a quantidade de glóbulos vermelhos. O estudo foi desenvolvido por pesquisadores da Coreia do Sul e Israel. Segundo os pesquisadores, o método pode ser mais rápido, barato e menos invasivo que os exames tradicionais. A técnica ainda está em fase de pesquisa e precisa de novos estudos antes de ser utilizada na prática clínica. O El Niño deve se intensificar rapidamente entre o fim do inverno e o início da primavera, segundo a Defesa Civil de Santa Catarina. Em julho, as águas do Pacífico na região do Niño 3.4 ficaram 1,4 grau acima da média, indicando intensidade moderada forte. O auge é esperado entre novembro e janeiro, quando existe possibilidade de um evento forte ou até um super El Niño. A Defesa Civil considera o risco alto, principalmente para a primavera, período historicamente mais chuvoso em Santa Catarina. Ainda assim, especialistas reforçam que não é possível prever desastres com antecedência. A Caerte, Ministério Público de Santa Catarina, unem forças para qualificar cobertura jornalística de casos de violência contra as mulheres. Instituições lançam guia de boas práticas para orientar profissionais do setor na próxima segunda. O estado registra mais de 46 mil ocorrências relacionadas à violência doméstica em 2026. Os detalhes com Cadu Reis.
6: A Associação Catarinense de Emissoras de Rádio e Televisão e o Ministério Público de Santa Catarina lançam na próxima segunda-feira o Guia de Boas Práticas para a Cobertura Jornalística de Casos de Violência contra Mulheres. A publicação visa contribuir para uma comunicação responsável, ética e comprometida com a proteção das vítimas. Somente neste ano, 32 crimes de feminicídio foram cometidos no estado, com registro de mais de 46 mil ocorrências relacionadas à violência doméstica. Autora do Guia de Boas Práticas, a professora e pesquisadora doutora Melissa Amaral ressalta:
7: É uma forma de informar de forma que essa violência seja vista pelo viés da violência, um viés de cuidado, um viés de responsabilidade e de ética também. 5 grandes pilares. Primeiro é compreender, é preciso entender esse fenômeno da violência. Depois é respeitar a dignidade da vítima. Não existe o direito de se fazer a violência, não importa o que a mulher faça. Proteger a identidade da vítima, evitar julgamento, não expor os familiares. Terceiro pilar é contextualizar, trazer algumas informações que vão ajudar outras pessoas a identificar a violência antes mesmo dela ocorrer na sua forma mais grave. O quarto pilar é responsabilizar o agressor. E o quinto pilar aí é proteger, no sentido do cuidado para a hora que um familiar está assistindo aquilo, para que não haja uma nova agressão àquela família.
6: Cópias impressas do guia foram encaminhadas pela Acaerte para todas as emissoras catarinenses de rádio e televisão. O material também será disponibilizado gratuitamente em versão digital. A autora, doutora Melissa Amaral, projeta o potencial de impacto do livro para a prevenção e combate à violência contra as mulheres na sociedade catarinense.
7: Estamos falando de todas as rádios, de todas as televisões de Santa Catarina. Da rádio que está lá no interior, que às vezes a informação não chega tanto para os ouvintes. Então, o compromisso que esse radialista lá do interior do estado tem uma responsabilidade tão grande, mas tão grande com relação a isso. Porque tudo que ela falar, o ouvinte vai estar com o rádio ligado, ele vai estar sendo educado, ele vai estar aprendendo, ele vai estar mudando a forma de ver o mundo por meio daquele comunicador. Então, olha a importância desse guia, particularmente, chegar lá na ponta. E por isso que eu agradeço muito à Caerte por ter me dado a oportunidade de apoiar esse guia.
6: O lançamento do guia ocorre na próxima segunda-feira, às 9:30 da manhã, na sede do Ministério Público de Santa Catarina, em Florianópolis. O link para inscrição gratuita no evento está disponível em notícia no site acaerte.com.br. De Florianópolis, da Rede de Notícias Acaerte, Cadu Reis.
5: Obrigado, Cadu. Vender um carro em Santa Catarina poderá ficar mais simples mesmo quando houver parcelas do IPVA vencidas ou a vencer. O projeto de lei em análise na LESC pretende eliminar a exigência de pagamento integral do imposto para transferência de propriedade de um veículo do estado. A repórter Giovana Alencar explica.
8: Vender um carro em Santa Catarina poderá ficar mais simples, mesmo quando houver parcelas do IPVA vencidas ou a vencer. Um projeto de lei em análise na Alesc pretende eliminar a exigência de pagamento integral do imposto para transferência de propriedade de um veículo no estado. A regra deve valer tanto para os débitos dos anos anteriores quanto para as parcelas futuras ainda não pagas do tributo. Hoje, essa exigência pode dificultar uma negociação feita, por exemplo, no começo do ano, quando o proprietário optou por parcelar o IPVA e ainda tem prestações a vencer. A proposta discutida na Alesc deve evitar que essas parcelas, que ainda nem venceram, impeçam a transferência do automóvel. A intenção é reduzir a burocracia no processo de compra e venda de automóveis e estimular esse mercado. Esse projeto de lei foi aprovado na terça-feira, 11 de agosto, pela Comissão de Finanças e Tributação da Alesc. Agora, a proposta segue para análise da Comissão de Trabalho, Administração e Serviço Público. Da Rádio Alesc, Giovana Alencar.
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5: Loto Fácil, concurso 3.762. Os números sorteados: 1, 2, 3, 4, 5, 6, 9, 10, 13, 16, 18, 21, 22, 23 e 25. Duas apostas acertaram os 15 números, cada uma está faturando R$2.255.002. 14 acertos pagando R$2.393 para 360 apostas ganhadoras. A Loto Fácil pagando prêmios menores para quem acertou 13, 12 e também 11 números. Aqui na concurso 7.092, números sorteados: 23, 30, 47, 70 e 80. Com 5 acertos não houve ganhador, o prêmio acumulou 4 acertos, foram 33 apostas ganhadoras, cada uma faturando prêmio de R$12.280. A Quina tem prêmios menores para quem acertou 3 e também 2 números. Lotomania, concurso 2.963, números sorteados 0, 9, 11, 15, 16, 25, 31, 33, 35, 38, 39, 41, 42, 52, 63, 70, 74, 79, 83 e 89. O prêmio acumulou com 20 acertos, não houve acertador, 19 acertos paga R$78.798 para 5 apostas ganhadoras, 18 acertos foram 88 apostas ganhadoras, cada uma recebendo o prêmio de R$2.798. Lotomania pagando prêmios menores para quem acertou 18, 17 e 16 e ainda 15 acertos, né? Com 0 acerto, não houve acertador. A dupla Sena, concurso 2.996, os números sorteados no primeiro sorteio: 6, 12, 14, 15, 27 e 30. Com 6 acertos não houve ganhador. 5 acertos paga R$4.752. No segundo sorteio, os números sorteados: 9, 17, 18, 24, 25 e 41. 6 acertos não houve ganhador. 5 acertos paga R$3.849 para 10 apostas ganhadoras. A dupla Sena pagando prêmios menores para quem acertou 4

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5: 7:25, os preparativos para as eleições de outubro já estão em pleno andamento na 18ª Zona Eleitoral em Joaçaba. Para este ano, os locais de votação já estão definidos e agora passam pela última etapa de vistoria da Justiça Eleitoral. Marcele Pires Dresch, chefe de cartório da 18ª Zona Eleitoral, atualiza o andamento do processo.
6: Todos os nossos mesários estão convocados, nós já entramos em contato com todos eles e todos os apoios logísticos responsáveis pelos prédios, todos estão já comunicados.
7: O que ela deve fazer, caso ela tenha sido convocada e ainda não tenha visto ou até mesmo recebido essa informação?
6: Ela pode pesquisar no site do TRE de Santa Catarina, eleições 2026, lá tem todas as informações das composições da mesa, todas as informações do dia da votação e também pelo e-título, eles conseguem baixar a carta de convocação, dizendo qual que vai ser a função no dia da eleição, onde vai ser o local de treinamento e horário. É bom isso baixar, porque esse ano nós vamos fazer o treinamento presencial de todos os mesários. Vai ser presencial.
7: E esse treinamento começa quando? Tem já um cronograma previsto?
6: Sim. Os treinamentos vão ser já no mês que vem. Só não digo as datas porque depende de cada sessão. Nós vamos fazer por locais de votação. Nós vamos pegar 3 locais aqui, os maiores locais, e esses mesários eles vão treinar todos juntos. Então, de acordo com a carta de convocação, com aqueles mesários vão ter o horário e a data deles.
7: Maravilha, começa a partir do mês de setembro, então.
6: Isso,
7: Agora começam essas vistorias nos locais de votação. O que exatamente o cartório eleitoral verifica aí nesta etapa? Como é que ela funciona?
6: Antes de a gente designar o local de votação, a gente vai ver se aquele local atende as condições dos espaços físicos, eles são aptos a receber as pessoas que possuem deficiência, que precisam de uma acessibilidade maior. A gente também vai verificar se o prédio ele precisa de algum reparo, se ele precisa de alguma manutenção, e a gente solicita antecipadamente.
7: O TSE já iniciou, né, a distribuição das urnas. Aqui da 18ª zona já chegaram, questão de testes vai começar, já começou. Qual é o encaminhamento?
6: Sim, nós já começamos a verificação das urnas, né? Eu gostaria só de esclarecer que a questão dos sistemas, e os sistemas são todos feitos pelo TSE, tá? Não é localmente. O que a gente faz aqui é a manutenção dessas urnas para ver se ela tem algum problema com a bateria, se ela tem algum problema com a impressora, se tem alguma falha de algum dispositivo que a gente possa trocar, luz, de LED, roda, vários testes, se o fone de ouvido para quem tem deficiência visual está funcionando. Então, a gente faz esses testes, né?
7: No caso da 18ª, quantas urnas foram encaminhadas?
6: Estão encaminhadas 140 urnas.
7: Sempre vem alguma a mais aí para alguma eventual troca, né?
6: Isso, sempre vem a mais.
7: Diríamos então, Marcele, que Joaçaba, Catanduvas, Luzerna e Jaborá, que compõem aí, né, a 18ª zona eleitoral, já estão com toda a infraestrutura, toda a estrutura definida para o dia da votação, ou ainda há algum ponto pendente ainda?

0: Nós estamos com praticamente tudo definido, apenas com uma pendência de uma escola, a Irmã Vinfrida, em Catanduvas, que ela está finalizando uma reforma e nós estaremos verificando isso nas próximas semanas para ver se ele estará adequado para o dia da eleição.
1: Como mencionado pela chefe de cartório, os mesários passarão neste ano por treinamento presencial. Marcelle informa que os empregadores já receberam orientações sobre a liberação de seus funcionários e ressalta ainda o respaldo legal desta convocação.
0: Nós estamos fazendo essa campanha, essa divulgação, porque a Justiça Eleitoral, ela organiza, isso eu sempre deixo bem claro nos treinamentos de mesário, ela organiza as eleições, mas quem executa são os mesários. A gente precisa do apoio deles no dia das eleições, então é muito importante que os empregadores, eles tenham a consciência disso, né? E que eles estão ali pela cidadania, não é um ato de política, né? Mas sim de cidadania, de representatividade, é algo muito maior. Então, eles estão ali sendo convocados pela Justiça Eleitoral um dia e eles terão 2 dias de folga. Essas folgas, elas podem ser tratadas junto com o empregador. Não precisa ser nem no dia que o empregado queira ou e o dia que ele pode, né? O empregador dá essa folga com concordância com o empregado. Eles têm que entrar num consenso de quando que vai ser usufruído essa folga, né? Mas é muito importante que eles entrem nesse acordo e que o empregador ele dê realmente essas 2 dias de folga.
2: Tanto o mesário, enfim, que for convocado pela Justiça Eleitoral, quanto aquele que é mesário voluntário, tem os mesmos direitos?
0: Sim, os mesmos direitos, Os 2 dias de folga e horas complementares também para a faculdade, também tem a questão da isenção em concurso público. Até agora, quem foi nosso mesário, a gente também tem uma transferência. Então, para aquele que é mesário, que é convocado, ele pode ser de outra cidade, ele estando trabalhando aqui, ele vai conseguir votar nas eleições de 2026, que a gente consegue essa transferência de quem é convocado. Então, ele também tem esse benefício, né? Ele vai poder votar.
2: E se o empregador se recusar a conceder esses benefícios, como que o mesário deve proceder?
0: Então, o mesário deve fazer uma comunicação formal ao cartório eleitoral e o cartório eleitoral vai oficiar o empregador para verificar o que está ocorrendo, né?
2: Aqui na 18ª foram quantos mesários convocados, total?
0: Foram no total aproximadamente ali 575, mais ou menos quase 600. Com os auxiliares e com os delegados, deu mais de 600 pessoas.
2: E qual é hoje aí, para a gente encerrar, a principal preocupação do cartório eleitoral nesta fase aí de preparação para o pleito?
0: Olha, a principal preocupação é com relação à quantidade, né? O treinamento dos mesários, principalmente com relação à quantidade de votos que terão. Serão 6 votos nessas eleições, então pode ser que a demora seja maior na votação, então precisa de muita atenção do mesário e do eleitor. E é muito importante, nós estamos até, vamos começar a distribuir nos locais públicos a colinha, né? Para que as pessoas, primeiro cartazes com a colinha, e mais perto das eleições, o lembrete, a colinha pequenininha, que diz a ordem de votação,
2: Assim,
0: senador, a segunda vaga, isso, e o governador e presidente. Seria essa a nossa maior preocupação daí, a questão de disciplinamento, assim, com relação à ordem da votação.
1: as obras de revitalização da SC-355, no trecho de 15 quilômetros entre Jaborá e Catanduvas, estão no estágio de espera após rescisão contratual com a empresa vencedora do edital. O governo do estado está articulando uma nova licitação para que seja possível dar continuidade às melhorias previstas. Em entrevista à Rádio Catarinense, o secretário de Infraestrutura do Estado de Santa Catarina, Ricardo Grando, atualizou a situação deste trecho.
3: Aquilo, para nós foi um processo, na verdade eu brinco aqui, porque o meu superintendente de infraestrutura, que é um funcionário público federal de carreira, ele é nascido em Jaborá, tem familiares em Jaborá. E é a última obra do programa Estrada Boa, que fez intervenção em mais de 150 pontos em Santa Catarina, que infelizmente esse processo começou muito mal. A empresa que se habilitou e que acabou ganhando a concorrência na gestão passada, no governo passado, é uma empresa que não deu conta do recado. E o que nós fizemos aqui, durante todo o período que estamos aqui, estamos completando quase 4 anos já no governo, a gente conduziu para que a gente não tivesse judicializações, e nesse momento a gente não tem nenhum. Mas isso, obviamente, causa um transtorno. Por quê? Porque muitas vezes a gente tem que deixar de ser mais enérgico, né, no sentido de tentar viabilizar a construção da obra. Agora a gente teve que fazer uma rescisão unilateral, não houve mais acordo, aplicamos uma multa de R$1,5 milhão. O processo licitatório e o orçamento revisado já está pronto, e ontem ainda a gente tratou do assunto. Nós devemos até na terça ou quarta-feira ter finalizado o processo de rescisão, né, na expectativa que a empresa não judicialize, e se isso acontecer, obviamente a gente vai questionar. E se não houver esse problema de ordem judicial, nós poderemos lançar já o processo licitatório dentro de uma semana. Então, o nosso objetivo é a gente ter o edital na praça dentro de 15 dias, para que a gente possa, ainda no mês de setembro, abrir as propostas. Uma obra que está fácil de terminar, né? Uma boa empresa aí, em 6 meses, ela consegue dar o final na obra. De qualquer forma, a providência que nós tomamos há 10 dias foi uma recuperação do pavimento. Então, é bom que as pessoas saibam, porque, na realidade, não é que a empresa voltou à obra, não, né? Nós rescindimos com a empresa e fizemos essa manutenção pelos nossos contratos de conserva, para, obviamente, dar tranquilidade ao usuário até que a nova empresa possa assumir e montar o seu canteiro de obra.
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1: Muito bem, vamos falar de esporte, começando trazendo os assuntos do esporte local. Quero começar falando aí sobre os amantes do voleibol. Esse final de semana tem a segunda etapa estadual do voleibol feminino sub-17. E a jovem vai estar em quadra hoje, inclusive, às 10:30 da manhã. Vai encarar a equipe de Joinville, lá no Oscarzão, em Ervaldo Oeste, e às 18:30, também no Oscarzão, a equipe da Jovem vai encarar a equipe de Criciúma. Portanto, são os dois compromissos aí da equipe da Jovem, voleibol categoria sub-17, na segunda etapa estadual de voleibol. Então, os amantes do vôlei, né, convidados em casa para esses dois compromissos no ginásio Oscarzão, em Ervaldo Oeste, às 10:30 e às 18:30. O Joaçaba Futsal entra em quadra hoje, né, pelo Campeonato Estadual, Série Prata. A equipe joga fora de casa contra Saudades. A partida está marcada para as 20 horas lá no ginásio Teobaldo Ross. Portanto, mais um compromisso aí da equipe do Joaçaba Futsal pelo Campeonato Estadual. Acabou jogando essa semana em casa, né? Acabou sofrendo um revés aí dentro de casa e agora busca aí uma recuperação fora dos seus domínios, fora de casa, a equipe do Joaçaba Futsal. Portanto, vão mandar energia para os meninos lá, para que os meninos possam trazer, quem sabe, uma vitória, pontos importantes aí fora de casa. Série B do Campeonato Brasileiro, 22ª rodada começou ontem, 19:30. A Ponte Preta empatou com o Náutico 1-1. O São Bernardo perdeu para a equipe do Botafogo de São Paulo 1-0. O Sport bateu Londrina por 2-1. Hoje, 16:00, tem Ceará e Cuiabá, Atlético Goianiense, Vila Nova, Criciúma contra o Goiás. Às 18:30 tem Juventude Fortaleza. Amanhã, 11:00 da manhã, Operário contra o Avaí. 18:30, América de Minas contra o Atlético Clube. E também às 18:30, o CRB encara a equipe do Novo Horizontino. Pela Série A do Campeonato Brasileiro, a 23ª rodada também começando hoje. 16:30, Fluminense e Palmeiras. 18:30, tem Atlético Paranaense e Bragantino. Às 21:00, tem São Paulo e Curitiba. Amanhã, 11:00, Chapecoense e Bahia. Chape recebendo Bahia, portanto, dentro dos seus territórios. A equipe também, amanhã, 16:00, tem Vasco e Santos, Atlético Mineiro e Grêmio. 18:30, Mirassol e Flamengo. Vitória e Botafogo, 19:30, Corinthians e Cruzeiro. E na segunda-feira, partida isolada, fechando a rodada às 20 horas, Internacional e Remo. Só dando uma passadinha rápida, atualizando a classificação, Palmeiras lidera com 48 pontos, segundo Flamengo com 42, terceiro Atlético Paranaense 40, quarto Fluminense 35, quinto Cruzeiro 33, sexto Bahia 33, sétimo Corinthians 32, oitavo Bragantino 31, nono Botafogo 30, décimo Coritiba 30, décimo primeiro Atlético Goianiense 29, décimo segundo São Paulo 26, décimo terceiro Vitória 26, 14º Grêmio com 25 pontos, 15º Mirassol 23, 16º Internacional com 23 pontos. Na zona de rebaixamento, 17º Santos 22 pontos, 18º Vasco 22, 19º Remo 22 e na lanterna a nossa Chape só tem 10 pontos na tabela de classificação. São 7:39, seriam essas as informações do esporte nesta manhã de sábado.

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6: São 7:41, a Unoesc esteve entre as marcas reconhecidas no prêmio Top of Mind, uma das principais premiações de lembrança de marca de Santa Catarina. A premiação reconheceu marcas em várias categorias, distribuídas entre os segmentos Top População e Top Executivo. A pesquisa é realizada pelo Instituto Mapa, a partir de respostas espontâneas dos entrevistados, sem apresentação prévia de alternativas. A participação da Unoesc no Top of Mind reforça a presença da universidade na memória da população catarinense, especialmente na região oeste, onde a instituição mantém sua atuação comunitária e contribui para a formação profissional e o desenvolvimento regional. Mas, para a última informação, a Prefeitura de Herval do Oeste divulgou no início da tarde de ontem uma nota oficial informando o encerramento imediato do vínculo de uma servidora ocupante de cargo de livre nomeação e exoneração. Segundo a administração municipal, a decisão foi tomada após o município tomar conhecimento na quinta-feira de fatos envolvendo a profissional. A Prefeitura afirma que, após diálogo com a servidora, deliberou pelo desligamento imediato. Na nota, a administração municipal não detalha quais foram os fatos que motivaram a decisão. O governo municipal também reforçou o compromisso com a transparência, a ética e a legalidade, afirmando que busca assegurar a lisura na gestão pública e o respeito à população de Herval do Oeste. A nota é assinada pelo prefeito Ronaldo da Rosa. A nota diz o seguinte: a administração municipal de Herval do Oeste vem a público comunicar que, ao tomar conhecimento dos fatos na data de ontem, envolvendo uma servidora ocupante de cargo de livre nomeação e exoneração, após diálogo com a servidora, deliberou pelo imediato encerramento do vínculo contratual da profissional com o município. A Prefeitura de Herval do Oeste reitera de forma veemente o seu compromisso com a transparência, a ética e a legalidade de todos os seus atos, assegurando que preza sempre pela lisura na gestão pública e pelo respeito à população hervalense. 7:43.
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6: Muito bem, vamos com as informações, os fatos que chamaram a atenção, portanto, aí nas últimas horas do setor de segurança pública. E a gente começa as informações do setor de segurança pública com um incêndio que aconteceu na noite de ontem. Um incêndio de grandes proporções destruiu, no finalzinho da tarde de ontem, uma edificação de 2 pavimentos que abrigava 3 residências na Rua Antônio Nunes Varela, na Vila Cordazzo, aqui em Joaçaba. A ocorrência mobilizou o Corpo de Bombeiros por volta das 17h50. Quando as equipes chegaram ao local, as chamas já haviam tomado o imóvel, que possui cerca de 240 metros quadrados de área total, com pavimento térreo em alvenaria e o superior em madeira. O combate ofensivo conseguiu conter a propagação das chamas e evitou que o depósito localizado ao lado da estrutura fosse atingido. Foram utilizados aproximadamente 10 mil litros de água para a extinção do fogo e o serviço de rescaldo Ninguém Se Feriu. O local foi isolado com fita de contenção para a realização de perícia e investigação posterior sobre as causas do incêndio. Uma mulher de 28 anos foi presa preventivamente por suspeita de furtar produtos de uma farmácia no dia 21 de julho, na área central de Joaçaba. A prisão foi efetuada pela Polícia Civil de Joaçaba no último dia 7 de agosto, em Erval do Oeste. Na data do crime, a mulher foi flagrada por clientes e funcionários. Ela conseguiu escapar, mas acabou abandonando os produtos subtraídos, entre eles perfumes, itens de beleza e capilares, medicamentos, leite e café, avaliados entre 500 e 600 reais. O delegado Marcelo Marins informou que, após ser acionada, a Polícia Civil reuniu provas, formalizou oitivas e obteve imagens de segurança. Com base nos elementos, foi representado pela prisão preventiva da autora e por mandado de busca e apreensão, contando com parecer favorável do Ministério Público e o deferimento do Poder Judiciário. As ordens judiciais foram cumpridas no mesmo dia da prisão. Após procedimentos de rigores, a investigada foi encaminhada ao presídio de Chapecó. De acordo com o delegado, a mulher, natural de Joaçaba, já era monitorada há algum tempo por envolvimento em crimes semelhantes na região. Esse foi o terceiro inquérito policial instaurado neste ano na delegacia para apurar delitos atribuídos a ela, que já responde a processos judiciais pelo crime de furto. E um acidente de trânsito mobilizou equipes do Corpo de Bombeiros, do Serviço de Atendimento Móvel de Urgência e da Polícia Militar na tarde de ontem, aqui na Avenida 15 de Novembro, no centro de Joaçaba. A ocorrência foi registrada por volta das 2h45, nas proximidades do posto Joaçaba. De acordo com a Polícia Militar, um homem de 62 anos conduziu um Volkswagen Gol com placas de Luzerna quando relatou ter sofrido um mal súbito e perdido o controle de direção. O veículo colidiu contra um Chevrolet Cruze que transitava pela via. Na sequência, o Gol atingiu 3 motocicletas que estavam estacionadas e uma placa de trânsito. Durante o atendimento da ocorrência, o condutor do Gol estava desorientado e relatou não se recordar do acidente. Ele informou ainda possuir histórico de crises convulsivas e sentir dores no peito. Diante da aglomeração de pessoas no local e do estado de nervosismo dos envolvidos, a Polícia Militar colocou o homem no compartimento fechado da viatura, exclusivamente para resguardar a sua integridade física até a chegada do atendimento médico. O condutor do Gol recebeu atendimento do SAMU e foi encaminhado ao Hospital Universitário Santa Terezinha para avaliação médica. O motorista do Chevrolet Cruze sofreu ferimentos leves e também recebeu atendimento. Ainda conforme a PM, o condutor do Gol realizou o teste do etilômetro, que apresentou resultado negativo para embriaguez. Não foram constatados sinais de embriaguez. A Polícia Militar realizou os procedimentos cabíveis e confeccionou o boletim de ocorrência. As circunstâncias do acidente e as condições de saúde do condutor deverão ser avaliadas pelas autoridades competentes. Seriam essas informações e os fatos que acabaram repercutindo nas últimas horas no setor de segurança pública. 12 minutinhos estão faltando para as 8, ponto final e mais uma edição do Jornal Primeira Hora. Produção Central de Jornalismo da Rádio Catarinense, sonoplastia de Eliseu Peruso, reportagens de Paulo César, Cristian Souto, Raíssa Abreu, Silvia Munhato, Cadu Reis e Giovana Alencar. Apresentação Cristian Souto, redação Orlin Ricardo e Eliseu Peruso, coordenação de jornalismo de Marcelo Santos, supervisão geral de Nelson Paulo. A seguir vem aí o programa da Alegria, apresentação de Amarildo Monteiro. Bom dia.
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0: Olá, meus amigos e minhas amigas. Sabe que hoje existe uma linguagem toda especial para falar nas redes sociais. Todo dia se inventa uma palavra diferente e palavra nova, né? Quem é mais ligado e conectado sabe isso na ponta da língua. Pessoas como eu, que não dão bola para redes sociais e focam em outras coisas, pouco sabem, mas vou tentar hoje falar um pouco mais sobre esta linguagem para você entender o que eu quero dizer. O primeiro grande influenciador da história, você sabe quem foi? A maneira que ele transmitiu mudou completamente a minha vida. Lá atrás, eu acho que mais que hater e seguidor, eu não me engano, com poucas palavras, pessoas assim, acho que os 12, da maneira que eu escutei ele falando, a estratégia do amor, ele só fala de amor para qualquer pessoa, para todos. Ele fala de amor aos amigos e aos inimigos, a estranhos. Ele parece que ama o próximo como ele ama a ele mesmo. Esse cara come com 12. Hoje ele é o maior influenciador da história. Ele se chama Jesus Cristo. Você creia ou não, você não precisa segui-lo, porque esse cara é o maior mentor que a gente teve na história. Porque era mais fácil falar mal do que estar ao lado dele. Qualquer coisa que ele fala viraliza, sem tráfego pago, sem nada. Pobre, sozinho, foi apontando de um. Bem, você vai me seguir. Mas eu sim, você. Mas eu sou cobrador de impostos, eu amo você. Eu quero você. Ele sofreu tanto que teve que morrer por nós, mas ele voltou e ele continuou e ele apaixonou tantas pessoas que o conheceram, pessoas que ele nunca viu. Minha base é falar desse cara. É meu mentor. Sim, pela história dele, Jesus Cristo é um cara grande para seguir. É só ler a história dele, é só entender a história dele. Ele só tinha 12 seguidores, 12, e hoje ele é o maior de todos, incomparável, insuperável. Meus amigos, minhas amigas, pensem muito bem sobre o que eu falei. E que nesta manhã de sábado a gente possa fazer um tantinho assim do que este grande influenciador da história, que tem um batalhão de seguidores no mundo, depois que ele foi e voltou, e um dia estará entre nós, se já não está, para sermos melhores do que fomos ontem. A humanidade precisa. Não há mais tempo para você virar as costas. Não há mais tempo para você negar o seu próximo. Não há mais tempo para você não estender a mão. Não há mais tempo para você não repartir o pão. Não há mais tempo para você ser bom. Não existe mais tempo para você simplesmente não dar um sorriso quando um problema bem grave se apresenta até você. Acredita nele. Ele deu a sua vida por nós. Ele, o Filho de Deus, a alma mais perfeita que já pisou nessa terra, e nunca haverá ninguém igual. E um dia, quem sabe, talvez, teremos o privilégio de estarmos com ele. Por essas palavras eu digo a você, sempre é tempo de sermos melhores, e hoje é o tempo, neste sábado, nesta hora, neste momento, nesse dia. Que ele esteja com todos nós, com sua graça eterna, com seu amor eterno. Poxa vida, ele só falou de amor, e mesmo assim, ele morreu por nós. Que assim seja, um bom sábado, uma grande manhã, um grande dia para você.
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Isso aí, minha gente querida, então, bom dia, bom dia, bom dia, bom dia, coração alegre, sábado, o sol começa a dar os seus primeiros raios lá fora, o dia amanheceu, o sol está chegando e junto com ele chega também a nossa vontade de viver, de sorrir, de agradecer e espalhar coisa boa por onde a gente passar e por onde vamos chegar neste

0: de repente você vira as costas pra ele, você não liga mais, não manda mais uma mensagem, e tudo bem, a vida vai seguir. Está começando o programa da Alegria, onde o seu encontro de todos os sábados com a música, a emoção, a esperança, aquela energia cheia de carinho, faz a gente olhar para a vida, olhar para dentro da gente e dizer, vale a pena ser feliz, não é? Então, bem-vindos à Felicidade da Manhã, ao melhor conteúdo do rádio, à melhor rádio do sul do Brasil e ao seu melhor programa das manhãs. Manobra o áudio da Catarinense nesse sábado, Eliseu Peruso Júnior, seja muito bem-vindo. É sábado, é dia de levantar a festa, de dar um sorrisão, de agradecer a semana que a gente ganhou e se prepare que o programa da Alegria hoje tem muita coisa boa. Hoje é dia de churrascão do Visa. Então, é isso aí. Chegamos, estamos no ar.
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0: E aquele recado simplesmente maravilhoso de Sambô e Luciana Mello. É, tem tudo a ver comigo principalmente, né? Qual é que é o seu desejo pra hoje? O meu é bem simples, sorrir com você. Então aumenta o

0: Valeu, Sambô, mais do que demais para começar a nossa manhã.
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0: Olha, gente, vamos falar de civilização para você entender alguma coisa. Eu vou voltar nos meus bancos de escola quando eu estudava lá pela sétima série. Se a pergunta for qual foi a civilização mais antiga conhecida da humanidade, o que que você lembra? Mesopotâmia, né? Entre 4.000 e 3.500 anos antes de Cristo, a civilização suméria, os sumérios, como eram conhecidos, simplesmente é um povo que apareceu de repente. A região já era habitada por comunidades agrícolas muito antes, o que torna a Suméria tão importante e o desenvolvimento de características que associamos às primeiras civilizações da humanidade. Mas o que isso representa para nós? Representa uma enorme mudança na história humana. Durante milhares e milhares de anos, grupos humanos viveram principalmente como caçadores, coletores e pequenos agricultores. Com o crescimento das cidades, a sociedade começou a se organizar em uma escala muito maior. A escrita, por exemplo, não nasceu inicialmente para escrever poemas ou histórias. Ela foi utilizada principalmente para registrar mercadorias, propriedades, impostos, trabalhadores e transações, sabia? Ou seja, a escrita ajudou o ser humano a guardar informações para além da memória das pessoas, e isso mudou tudo. Por que que isso é importante? Eu fico me perguntando. Porque muitos elementos do mundo atual têm suas raízes nesse processo de urbanização e organização social. Quando hoje temos cidades, governos, leis, comércio, impostos, escolas, registros, contabilidade, documentos, estamos olhando nada mais para instituições que começaram a ganhar forma há milhares e milhares de anos lá atrás. E pra gente pensar nesse sábado maravilhoso que Deus nos dá, para você que ouve o programa da Alegria, quando olhamos para a história da humanidade, descobrimos que nossos primeiros antepassados também tinham sonhos. Eles construíram cidades, criaram formas de registrar suas histórias, fizeram comércio, observaram as estrelas e procuraram maneiras de viverem juntos. A civilização começou há milhares de anos, mas uma coisa continua exatamente igual: o ser humano precisa do outro. Ninguém constrói uma grande história sozinho. Talvez essa seja uma das maiores lições que a história nos deixou. Quando pessoas se unem para construir, elas conseguem transformar o mundo. Isso começou lá atrás, está presente e sempre estará presente enquanto houver a humanidade. É isso aí. Boa manhã, bom sábado pra você.
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Isso aí, galera, de volta, 8:09 da manhã, bom sábado, bom fim de semana, carinho grande para toda a galera que está na Catarinense, consórcio Sicoobi Casa, Carro e Tudo para ser seu, parcelas que cabem no seu bolso, mais segurança, mais planejamento na sua conquista, simule no app Sicoobi ou fale com o seu gerente, né? 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

0: Caneta Ciumenta no programa da Alegria. Valeu, os menotes arrebentam, né, galera? Boa manhã, bom sábado pra você.
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0: Isso aí, galera, 8:17 da manhã no programa da Alegria. Sempre é um privilégio, um prazer. Você que tá acordando agora, obrigado pela carona. Você que já está no trabalho, e bom trabalho, bom final de semana. Você que vai dar uma viajadinha pertinho aí, né? Tá nos dando carona em 97,3. Vamos juntos. E agora é hora de falar com você, minha avó, meu avô, nono, nona, com todo o amor.
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0: meus amados, como é que vocês estão? Boa manhã, bom amanhecer com alegria no coração. Já tomaram aquele cafezão que eu sei, né? Sem exagerar, né? Vamos pegar leve aí. Um dia abençoado, hoje dia de missa, né? É dia daquela caminhada, o sol vai aparecer, vai ser um dia bonito. Vamos curtir o nosso fim de semana com a família. Que só coisas boas aconteçam pra vocês, viu? Eu celebro agora os aniversariantes de hoje, dia 15, sábado, e de amanhã, dia 16, domingo. Parabéns pra você!
1: Parabéns! Parabéns!
0: Grupo Os Pioneiros do Centro em Ibicaré para Gladys Maria Weffer. O Grupo Esperança de Linha Gramado dos Leite Ibicaré para Dona Ivonete Terezinha Bruneto e Dona Iria Maria Boesa em Merline. Grupo União de Vista Alegre Ibicaré para Dair Botega. O Grupo Flor do Campo do Bairro São Vicente em Erval para Manuel Oswaldo dos Santos. Grupo de Vargem Bonita para Maria dos Santos Gresili. Grupo Rosa Branca de Santa Clara Joaçaba para Assunta Facim. O Frei Silvano de Água Doce para Antônio Félix de Carvalho, Maria Alves da Silva e Adair de Matos. Amanhã, domingão, o Esperança de Luziana para Roque Mário Etiques. Grupo Estrela D'Alva do Bairro Santa Teresa em Joaçaba para Assunta Costa Beber. O Grupo do Bairro Menino Deus Joaçaba para Maria Leonilda Giero. Grupo de Vargem Bonita para Dona Dominícia Rodrigues e João Roque do Nascimento. O Sempre Alegre lá de Catanduvas para Bento de Oliveira. Grupo Sempre Alegre de Nossa Senhora das Graças Lacerdópolis para Aurélio Roque Bonamigo. O Arco-Íris da Vila Pedrene já não tem mais o grupo, mas eu mando um abraço aos meus amados de lá. E hoje a Dona Ana estaria de aniversário, então um abraço para ela, né? Tudo de bom aí, que Deus possa abençoá-la. Grupo Primavera de Santa Helena para Antônio Lago, ô meu amigo. O Frei Silvano de Água Doce abraça Marilene Assunta Ferronato e Marlene Luvison Proner. Os Pioneiros do Centro em Ibicaré para Maria Salete Pegoraro e Maria Terezinha Pelentir. É isso aí, parabéns, felicidades e muitos anos de vida.
2: Viva aniversariante!
0: Viva! Marcelo Mago e Cristiano, gente da casa com muito talento, velho, pai.

0: Coisa linda, 8 horas e 24 minutos da manhã no programa da Alegria. Valeu, vó, avô, nono, nona, velho paiol, que maravilha isso, hein? Daqui a pouquinho a gente volta com muito mais na sua incrível manhã. Bom final de semana.
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0: Isso aí, minha gente querida, 8 horas 28 minutos. Ontem eu não tive a oportunidade de ir na abertura do Dance Joaçaba, mas minha querida amiga Maristela, Gilberto e a família foram, e ela me deu uma informação muito linda, né? Ela disse assim: que lindo o teu quadro dos vovôs. É, esse quadro tem 35 anos de história. Quando eu entrei na rádio, eu criei esse quadro e até hoje ele está aí, exatamente para o reconhecimento de nossos amados que são esquecidos. E ontem, para minha surpresa, ela me traz aqui. Ontem teve um grupo no festival de dança. Vovó sim, velha jamais, é o nome da coreografia. E elas dançaram no festival Dance Joaçaba ontem. Olha que coisa mais linda, mais cheia de graça, mais maravilhosa. É isso aí, queridas. Não tem limite. O limite tá na cabeça da gente. Mandaram bem pra chuchu, parabéns pela iniciativa. Isso é maravilhoso. Nem o festival de Joinville tem isso, tá? Só pra avisar, nem Joinville tem isso, Joaçaba tem. Eita, coisa maravilhosa. E agora, vamos falar de horóscopo do dia.
8: E agora, vamos conferir as previsões astrológicas para hoje.

0: 12. Áries, de 21 de março a 20 de abril.
1: Olha, hoje você pode se lembrar da importância de se dividir. O céu favorece os projetos criativos, atividades ligadas a hobbies e momentos em que você consegue expressar suas ideias sem ficar se censurando. Algo pode se interessar justamente pela sua autenticidade, né? Quero falar com você de touro aqui. 12. Talvez você tenha uma conversa em casa que ajude a compreender melhor uma situação antiga ou enxergar possibilidades onde antes via apenas limitações. Também é um bom momento para pensar em expansões simbólicas, ou não. Seu ambiente doméstico, né? Precisa às vezes de uma mãozinha aí. Quero falar com Gêmeos, tudo bem? Algumas trocas e ideias podem ser estimulantes, produtivas e até transformadoras. Você pode aprender algo interessante, conhecer alguém que amplie sua visão ou encontrar palavras para explicar algo que vinha tendo e tentando organizar há algum tempo, não é verdade? Falo com a turma de... Eu ia falar o nome, né? Mas eu prefiro chamar de caranguejinha, combinado? Hoje vale olhar para seus talentos com mais generosidade. O céu favorece as negociações, mas também convida você a reconhecer o próprio valor sem precisar esperar a aprovação externa para isso. Cuidado com decisões que não vão te fazer bem. Tome cuidado. Leão e os demais, daqui a pouquinho já estaremos juntos no programa da Alegria.
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1: Isso aí, galera linda e maravilhosa, 8:34. Hoje é dia de folga de uma parte da galera da estrada, mas uma parte tá no trecho aí, né? Então vamos juntos com vocês, com alegria, com amor no coração. Fim de semana de energia boa, de alto astral, meus irmãos. Foi uma semana maravilhosa que passamos juntos e isso é algo espetacular. Por exemplo, motorista de ônibus não para nunca, né? Tem uma folguinha e no outro dia já estão na estrada. Como é que tá, Alexandre? Tudo bem, meu irmão? Aquele abraço para você, bom final de semana para ti e a família. Meu amigo Leandro Maule, né, que tá se recuperando aí. Já tá mais fortão, né, Leandro? Boa recuperação para ti. Dia abençoado, meu querido, pra galera do Bar do Chicão lá em Irani, obrigado pela audiência, boa manhã também pela carona, pra quem está trabalhando já no agronegócio no interior, esses não param nunca, pra aquela turma da ambulância que eu vi cedinho hoje, trabalhando e não foi um, nem dois, nem três, muita gente da saúde de nossa região toda em Joaçaba, trazendo pessoas com carinho, tomando café cedinho, muito obrigado. Pequeno, como é que tá você, garoto? Bom dia!
14: No caso ali, bom dia, bom dia! Tá bom fim de semana aí pra ti e teus ouvintes, gorizada da rodagem. Tudo de bom, tudo de bom.
1: De bom, irmão, é isso aí. Vamos juntos, a vida não para e o programa da alegria também não. Com Beto De Luca, PX.

0: aí, galera, não tem jeito, né? Meu amigo Alexandre da Ouro e Prata tá mandando um abração também aí para o grande amigo Osmar da Planalto e o Fernando também. Novos amigos chegando aí, sejam bem-vindos, queridos. Ótimo sábado para vocês e daqui a pouquinho tem mais no programa da Alegria. 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Pegou a visão aí? Daqui a pouquinho tem mais.
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0: Continua cheia de alegria, de energia boa para você. O sabadão só está começando, galera. Vamos continuar falando de horóscopo do dia para você.
13: Atenção, Leão, de 22 de julho a 22 de agosto.
0: Papo reto, hoje a sua voz pode ganhar mais alcance. Você deve sentir mais confiança ao se expressar. Defender uma ideia ou espalhar algo importante é um bom momento para entrevistas, reuniões, apresentações ou qualquer situação em que precise mostrar quem é e o que você pensa. Pegou aí, Leão? Vamos conversar com a turma de Câncer. Hoje vale olhar para os seus talentos com mais generosidade. O céu favorece as negociações, mas também convida você a reconhecer o próprio valor sem precisar esperar aprovação externa para isso. Cuidado com decisões financeiras baseadas apenas no entusiasmo, que não vão te levar a lugar nenhum, viu? Falo com a turma de Libra agora. Amizades e projetos podem te dar uma dose extra de entusiasmo. Conversas sobre sonhos, metas e possibilidades tendem a ser especialmente produtivas. É um bom momento para trocar experiências com pessoas animadas e que estimulam o seu crescimento também nesse dia, né? Escorpião, olha, o dia favorece o planejamento profissional, os contatos estratégicos e as decisões que envolvam o seu futuro no trabalho. Algumas oportunidades tendem a surgir quando você tem coragem de mostrar mais claramente as suas capacidades e acreditar em si mesmo. Sagitário e a turma, a gente conversa daqui a pouquinho no seu programa da alegria. Isso aí, Simone, bem-vinda, querida, bom dia.
14: Bom dia, Marilda. Simone, eu queria que você rodasse uma música do Zé de Camargo Luciano, eu não vou negar, pra minha netinha Julinha, que tá lá na freirinha, lá na outra vozinha dela, pra dona Eva, pro seu Jungues lá, pras manas dela também, tá?
0: Tá bom.
14: Um bom dia, Marilda, pra vocês aí da rádio.
0: Fiquem com Deus, bom final de semana, bom dia, amigo Amarildo, tudo bem? Aqui é seu amigão de todas as manhãs, grande Fernando Azevedo. Ele pediu uma música do Zezé, mas vamos aproveitar e encaixar nessa que a gente vai rodar agora, oferecendo para Lanessa, Neide, Alexandre, que estão na escuta, beleza? Valeu, garoto, bom final de semana pra vocês aí, fiquem bem e sobe o som.

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E aí, gente querida, 8 horas 54 minutos da manhã. Daqui a pouquinho tem mais horóscopo do dia. E o dia tá bonitão, hein? O Dance Joaçaba começou bem demais ontem à noite. Isso é legal demais. E aqui no seu programa da Alegria, pedido da amiga Lúcia Campelo, que já está adiantando o almoço pro filhão que vem de Floripa. Ela pediu Marcos e Belucci para dar o tom da comida, né? Domingo de manhã.

0: Que coisa linda, hein, gente? Domingo de manhã, matando saudades, 8h59 eu volto já.
1: E agora, as previsões astrais para Sagitário, de 22 de novembro a 21 de dezembro.
0: Fechando o nosso horóscopo do dia desta belíssima manhã de sábado, Sagitário, existe espaço para descobertas, aprendizados e expansão de horizontes. Talvez você encontre um assunto que desperte enorme interesse ou tenha uma conversa que mude sua forma de enxergar determinada situação. Mantenha a curiosidade aberta, fica a dica para você. Capricórnio, algumas conversas podem ir mais fundo do que o habitual. Você pode compreender melhor as motivações de alguém e enxergar aspectos de uma situação que antes passavam desapercebidos. O momento favorece acordos, negociações e reflexões sobre confiança. Aquariano, pode ser que você perceba como certas pessoas te ajudam a ampliar a sua visão de mundo ou apresentar perspectivas completamente diferentes das suas. Em vez de tentar convencer alguém, experimente ouvir com curiosidade genuína. O aprendizado pode estar onde menos você espera. E falo com você de peixes. O céu favorece melhorias práticas que tornam a vida mais interessante e agradável. Você pode descobrir uma ferramenta útil, um método mais eficiente, uma ideia que facilita bastante a sua rotina. Também é um bom momento para aprender algo aplicável ao seu dia. Pegou a visão? Daqui a pouquinho tem mais no programa da Alegria para você.
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0: Aliás, sobre o horóscopo do dia, bom final de semana, né, gente? Segunda-feira tem mais, fechou? 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

0: É isso aí, gente, pra você que se liga no programa da Alegria, tamo junto, né? No nossa manhã sempre maravilhinda, dia maravilhando 96, daqui a pouquinho tem empregos, daqui a pouquinho tem brincadeiras que vão pegar você, tem o churrascão do Visa, tem uma festa incrível pra você. Deixa eu aproveitar nesta manhã maravilhosa e mandar um abração para o Patricão. Chega mais, meu irmão, bom dia!
1: Bom dia, meu querido Patricão por cá, toca pra nós, manda Marília Mendonça, mandei pra galerinha construir ali, Motonhão, Bernardo, manda um alô lá pro Zenguinha da Poderosa, manda um abraço aí pro Emílio Chiesa que tá na escuta aí também, beleza, meu amigo? Valeu!
0: Beleza, querido, e pelo mundo afora, a catarinense também está, né? A gente tá recebendo um WhatsApp aqui que vem de Liechtenstein, desejando feliz aniversário para Maria Salete Pegoraro de Bicaré. Oi, família querida. Amanhã ela completa aniversário. Quem tá mandando é a filha dela, Cris Pegoraro. E ela tá sempre ouvindo a gente lá, né? Filhos e netos e a família desejando tudo de bom. Que Deus a abençoe. Valeu. Obrigado, Cris. Ótima tarde para vocês aí já em Liechtenstein, né? Aumenta o som, Eliseu.

0: Oh, coisa linda! Um detalhe, né, gente? Gramaticalmente falando, todas as músicas de Marília Mendonça viraram músicas antigas. A partir de agora, só as músicas relançadas dela serão músicas novas. Te amo demais. Que coisa mais linda.
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0: Momento Classificados está no ar e bem alto no programa da alegria. Se liga aí, meus amigos. 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
0: Legal, né, gente? Programa da Alegria, 9:15 da manhã, a partir de agora, você sabe, supervisa supermercados e também Laboratório São Francisco começam a trazer a maior festa do rádio de todas as manhãs, o melhor conteúdo para você que se liga na melhor programação, nas brincadeiras mais legais do rádio e mais inteligentes. Hoje a gente vai se divertir aqui no Programa da Alegria. Vamos pensar, vamos botar o cérebro para funcionar e visualiza no final do túnel, no Sextão da Catarinense, o churrascão do Visa. Se liga nessa! Vamos ver quem é rápido no raciocínio. Você entra numa sala, encontra um relógio parado marcando 8 horas. Você olha para ele e sabe que ele está quebrado. Agora vem a pergunta que eu quero que você responda para mim. Quantas vezes por dia esse relógio quebrado acerta a hora? Quantas vezes por dia esse relógio quebrado acerta a hora? Essa é a pergunta que você responde para mim a partir de agora, na melhor manhã para você. 9:17, o WhatsApp da Catarina se liberado e o Samuel Rosa e o seu poema mais maravilhoso. Pega aí.

Samuel Rosa, senhoras e senhores. Rio dentro do mar, Dona Filomena, seu Gabriel, gente da Vila Remor, aquele abraço, queridos, obrigado pela audiência, bom sábado, bom final de semana. 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Daqui a pouco a gente volta, tem muito mais só para você.

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0: Isso aí, 9h25 da manhã, programa da alegria, de bem com a vida, pra você, o melhor sempre. Dona Catarina, como é que vai a senhora? Que saudades, bom dia.
1: Bom dia, Marildo, tudo bem? Aqui é a Catarina do Pio Ribas. A resposta da perguntinha de hoje é 2 vezes, 8 da manhã e 8 da noite, 2 vezes ao dia.
0: Quem disse isso? Quem falou uma coisa dessas? Não pode ser. Oi, quem tá falando comigo é a Ilinita. Oi, Ilinita, diga lá.
2: Bom dia, sou Ilinita Chilino Vensaginho, o relógio acerta 2 vezes a hora, durante o dia.
0: É, mas se ele tá quebrado, hein, galera? Diga pra mim aí, me expliquem isso. Vamos ver, eu quero só ver, vou deixar um pouco essa pergunta aí pra vocês terem chance de ganhar o churrascão. Mônica, e pra você?
3: Bom dia, Marildo Monteiro, que é a Mônica Aparecida Serginho. O relógio quebrado acerta a hora 2 vezes por dia.
0: Tá bom, Mônica. Milton, bom dia, Milton.
4: Bom dia, Marildo. É, 2 vezes ele acerta.
0: Adoro ver a galera errar. Fabiano, e pra você, hein, Fabiano?
5: Bom dia, Marildo Monteiro. O relógio quebrado acerta 2 vezes a hora por dia. Aqui é o Fabiano de Andrade Luiz de Joaçaba.
0: Fabiano de Andrade, obrigado, querido. Deixa eu mandar um abraço por uma pessoa muito amada, muito querida, que tá dodói, mas sempre tá com o rádio ligado, né? É a mãe da Mônica, a dona Hildegard. Minha querida Hildegard, morro de saudades da senhora, viu? Mas não esqueço a senhora, não. Um grande abraço, um bom sábado, um bom fim de semana pra senhora. Valeu, dona Hildegard, um abração do tamanho do mundo pra senhora. E agora, Ana Castela.

Que coisa linda, está ela, Ana Castela, na Catarinense 929. Bom sábado, bom final de semana. Deixa eu mandar um oizinho, tudo bem, Amarildo? Felipe Falcão, vamos ver, vamos tentar. Oferecendo para meu filho Fernando, Nora Lanessa, na escuta em Florianópolis. Obrigado, bom final de semana, que Deus abençoe. Dona Neide Azevedo, aquele abraço carinhoso, tudo de bom pra você.

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12: Isso aí, galera, 9 horas 33 minutos da manhã, programa da Alegria Catarinense, a melhor vibe do rádio. Bom dia pra minha gente que tá acordando agora. Bem-vindos ao mundo catarinense. Jandira, bom dia pra senhora, dona Jandira.
13: Bom dia, marido, tudo bom?
12: Bem.
13: Que é a Jandira?
12: Tô sabendo.
13: E eu vou responder a pergunta.
12: Ah.
13: O relógio não marca a hora porque ele tá quebrado.
12: Eu também tô achando.
13: Ele não pode marcar a hora, ele tá quebrado, né?
12: É verdade.
13: Tá bom, então?
12: Tá ótimo.
13: Ah, eu quero uma música, se você pode rodar, ou Águia Dourada com Roberto Carlos.
12: Então,
13: se for atendida, agradeço. Tá bom, então?
12: Muito obrigado, querida.
13: Obrigado.
12: Boa manhã, bom fim de semana pra toda a família. Dona Elvira, minha queridona, bom dia.
14: Bom dia, Marilda, tudo bom?
12: Bem.
14: Um feliz sábado a todos. Então, se eu vi na sala que o relógio estava marcando 8 horas, sigo passeando mais ou menos no meu relógio. Não está quebrado, mas não funciona direito. Só que marca 2 vezes por dia. Certo? Abraço, tchau.
12: Certo nada. Está errado isso aí. Neiva, bom dia, Neiva.
15: Bom dia, sou a Neivazinho. Ele vai marcar a mesma hora em que ele parou.
12: Vai marcar a mesma hora que ele parou. Faz sentido. Jocerlei, e pra você, hein, Jocerlei?
16: Bom dia, sua Jocerlei. O relógio acerta a hora 2 vezes no dia.
12: Sério? Tá bom. E pra senhora, dona Ivete?
17: Bom dia, marido Monteiro.
12: Bom dia.
17: Sou Ivete Ramos. O relógio quebrado acerta as horas 2 vezes por dia. Um bom dia pra todos nós.
12: Mas se ele tá quebrado, como é que ele vai fazer isso? Dona Ivanice, me ajuda aí, dona Ivanice.
18: Bom dia, Marilda Monteiro, Ivanice Zastrov, aqui da Vila Simone. O relógio, se ele estiver parado, ele vai estar certo 2 vezes por dia. Se é às 8 da manhã, é às 8 da noite também. Bom final de semana a todos.
12: É,
18: Viva Visa, o churrascão é meu.
12: Adoro essa alegria. Michel Teló, manda bala aí, garoto.
19: Tem decisão que muda a vida da gente. E aí? Você que escolhe, hein?

Valeu, galera, sonsaço de Tcheló, né? Mulher ou homem, deixa eu mandar um oizinho, Franciele Aparecida Moreira de Luzena, participando do show do programa da Alegria e também concorrendo ao churrascão do Visa. Bom dia, o relógio acerta a hora duas vezes ao dia, abençoado final de semana para nós, valeu Liane, muito obrigado e vamos juntos no programa da Alegria, daqui a pouquinho tem mais para você. 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

0: Avisar que a pegadinha vai mudar daqui a pouquinho, tá, galera? Daqui a pouco, quem começar a responder já vai ter que responder uma nova pegadinha de lógica no Programa da Alegria. Fechado? Vamos ver quem é que está falando comigo aqui no Programa da Alegria agora para fechar. Jucemar! Bom dia, Jucemar!
1: Bom dia, Marildo. Aqui é Jucemar Caligari de Jaborá.
0: Opa!
1: Pinturas Caligari.
0: Ah.
1: Eu acho que a resposta é uma vez só.
0: Será?
1: Porque só vai ver uma vez o ponteiro do relógio parado em cima do 8.
0: É.
1: Essa é a minha resposta.
0: Beleza, querido. Obrigado aí. Vai ter aquele churra hoje lá ao meio-dia? De repente eu apareço, viu? Oi, dona Silvia, bom dia.
2: Bom dia, Marildo Monteiro. Eu sou a Silvia Gonçalves, do bairro José Rupi. Gostaria de participar da brincadeira. Eu acho que é duas vezes que vai marcar. Duas e vezes. Toca uma música do retrovisor aí pra nós ouvir.
0: Gustavo Lima, né? Tá bom, vamos pensar no caso aí. Claudir, bom dia, Claudir.
3: Bom dia, Marildo Monteiro. Bom dia a todos aí. Aqui é o Claudir Maia, aqui do bairro Rupi. Gostaria de participar aí do programa. Eu acho que é duas vezes por dia, mas a dúvida é que se o relógio é digital, de manhã é 8 e de noite é 20. Daí tem minha dúvida, mas eu vou com as duas vezes.
0: Tá bom, querido. O relógio tá quebrado, esquece o digital. Não vamos pensar em modernidade. É um relojão lá na parede, quebrado, né? É essa a ideia, tá bom? Ô, Neri, e pra você, Neri, fala aí, bom dia.
4: Bom dia. Bom.
0: Bom. E
4: o Neri, o relógio você arruma duas vezes por dia.
0: Ah, é?
4: Gostaria de concorrer o churrascão.
0: Mas claro, quem não quer, né? Até eu, mas eu não posso. Iria, e pra você, bom dia, Iria.
5: Bom dia, o relógio tá parado, porque não tem corda e não tem perna pra andar. Bom dia, um abraço pra todos vocês.
0: Valeu, dona Iria, gostei, viu? Boa ideia. Nelson Sagin, pra você, querida, bom dia.
6: Bom dia, Maria do Monteiro, bom dia. O relógio quebrou às 8, né?
0: Ah.
6: Então ele só vai marcar duas vezes por dia, às 8, a hora que ele quebrou, às 8 da manhã. Ah, às 8 da noite, né?
0: Não sei.
6: E eu ofereço o programa pra vocês aí da rádio, pra minhas amigas, meus amigos lá de Jaborá, pra todo mundo que tá ouvindo o Programa da Alegria. Tá com a música da Simone Mendes, pode ser?
0: Pode ser, se der tempo. A gente roda, tá?
6: Me ama, eu me larga.
0: Tá bom. Beleza. Obrigado, querida. Bom fim de semana pra ti aí, pra mãe, né? Pra todo mundo. Cleusa, e pra você, hein, Cleusa?
7: Bom dia, Marildo. Respondendo a perguntinha, o relógio quebrado marca a hora duas vezes.
0: É.
7: Obrigado, Cleusa, que está falando.
0: Tá bom, Cleusa, muito obrigado. Olha, Cleusa e os ouvintes que estão aqui na playlist responderam sobre o relógio, tá? Terminou a mamata. A gente vai botar no ar as do relógio sem problema, mas quem, a partir de agora, 9h47, vai ter que responder essa pegadinha de lógica do Programa da Alegria. Fechado? Você está do lado de fora de uma sala, tá? Pensa comigo, tá do lado de fora da sala, tá? Na parede existem 13 interruptores. Dentro da sala tem uma lâmpada. Você sabe que apenas um dos 13 interruptores acende a lâmpada. O detalhe é, você pode mexer nos interruptores à vontade, mas só pode entrar na sala uma única vez. Então tu entra uma vez e pá, pá, pá, pá, pá, pá, pá, liga. Como é que você vai descobrir qual interruptor acende a lâmpada? Pensa bem, analisa. Isso é uma pergunta de lógica muito complicada de dividir, mas eu quero que você responda para mim a partir de agora, fechou? Enquanto isso, no Programa da Alegria, o Batman pede a música e a gente roda agora.
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0: Gustavo Lima, catarinense, programa da alegria. Olha, minha gente, um pedido aqui. Desapareceu um cachorro grande da raça Golden, né? Chamado de Zeus, até o nome é poderoso. Lá de Santa Helena. Fazem 3 dias, mais ou menos, que ele saiu e não voltou. Sobrinha Isabel, que é a dona do cachorro, tá muito, muito triste, né? Então, se alguém ver um Golden perdido pelaquela região ali, porque eles são meio bobinhos, né? Eles são lindos, mas são meio bobinhos. Então, de repente, não vai saber voltar. Se alguém vê, ele tem dono. Avisa a gente aqui que a família vai buscar. O pessoal da família mora no Pesque Pague Esmeralda do Cardoso, tá? O Pesque Pague, só levar lá. Encontrou o cachorro, pega e leva lá pro Cardoso. É deles, é da família. E ele acabou escapando, fugindo, e tá pelaquela região lá. Então me ajuda aí a encontrar. Tenho certeza absoluta que algum bom coração vai encontrar o cachorro e vai devolver. A gente volta já.
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6: Aê, minha gente querida, 9h56, daqui a pouquinho tem notícias da manhã. 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O pessoal já está preparando com muito carinho, que é bem legal, né? Vamos lá, quem é que está falando comigo aqui no programa da Alegria?
7: Bom dia, Marildo Monteiro. Eu sou a Vilma de Ávila. Eu penso que o relógio quebrado, cada vez que você pegar ele, vai ver sempre a mesma hora, a hora que ficou parado. Daí não foi mandado consertar, ele continua sempre na mesma hora. Bom dia também.
6: Valeu, obrigado pelo carinho aí. Vamos lá então, galera, mais gente falando comigo, bom dia.
8: Aqui é Marildo Monteiro, aqui é a Leonir. Eu queria participar da perguntinha. Eu acho que o relógio marca duas vezes a hora no dia. É. Mesmo ele estando quebrado, ele vai marcar duas vezes a hora.
6: Então tá.
8: Eu bom. Queria ver uma música, pode ser a próxima. Uhum. Um bom dia pra vocês.
6: Pra senhora.
8: E quero participar do churrascão.
6: Churrascão do Visa hoje tá arrebentando, hein? Hoje é o dia. Oi, bom dia.
9: Bom dia, Marildo. O relógio acerta uma vez só o horário no dia.
6: É.
9: Outra daí seriam 20 horas. Então é uma vez só. Vamos participar do churrascão.
6: Claro que vai, né, meu amigo? Já tá participando, eu diria. Vamos lá, então, né? Daqui a pouco já tem a nova pergunta, hein, gente? Última oportunidade. Isso foi o Martendal. Simone Mendes, me ama ou me larga? Tá louco, Simone? Se decida aí, né?

0: Eita, trem, me ama ou me larga? Então, vamos largar agora, porque é hora de notícias com a equipe de jornalismo e daqui a pouquinho a reta final de hoje do Programa da Alegria e o churrascão do Visa pra você.
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0: Vamos nessa, né, gente? Vani, bem-vinda, amiga. Bom dia.
3: Bom dia, Marildo. Bom dia a todos. Estamos chegando com informações para o ouvinte catarinense. E começamos com uma boa notícia. Uma nova tecnologia de inteligência artificial pode detectar anemia por meio do fluxo sanguíneo observado nos olhos, sem a necessidade de coleta de sangue. O sistema, chamado VesselNet, transforma imagens captadas por câmeras comuns em dados sobre os vasos sanguíneos. A tecnologia conseguiu estimar níveis de hemoglobina e a quantidade de glóbulos vermelhos. O estudo foi desenvolvido por pesquisadores da Coreia do Sul e de Israel. Segundo os pesquisadores, o método pode ser mais rápido, barato e menos invasivo que os exames tradicionais. A técnica ainda está em fase de pesquisa e precisa de novos estudos antes de ser utilizada na prática clínica. O El Niño deve se intensificar rapidamente entre o fim do inverno e o início da primavera, segundo a Defesa Civil de Santa Catarina. Em julho, as águas do Pacífico na região do Niño 3.4 ficaram 1,4 grau acima da média, indicando intensidade moderada a forte. O auge é esperado entre novembro e janeiro, quando existe possibilidade de um evento forte ou até de um super El Niño. A Defesa Civil considera o risco alto, principalmente para a primavera, período historicamente mais chuvoso em Santa Catarina. Ainda assim, especialistas reforçam que não é possível prever desastres com antecedência.
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3: Atlético Mineiro e Grêmio se enfrentam amanhã às 16h na Arena MRV pela 23ª rodada do Campeonato Brasileiro. O Galo reencontra a torcida após 3 jogos fora de casa. Em 11º lugar, com 29 pontos, o time mineiro está invicto a 8 partidas e busca se aproximar da parte de cima da tabela. Já sob o comando de Luiz Castro, o Grêmio deixou a zona de rebaixamento e ocupa atualmente a 14ª posição com 25 pontos em 21 jogos e tenta se afastar da zona de rebaixamento. O tricolor vem de 2 vitórias seguidas contra Mirassol pela Copa do Brasil e São Paulo pelo Brasileirão. Um empate mantém os gaúchos fora do Z4 nesta rodada. Atlético Mineiro e Grêmio têm transmissão pela Rádio Catarinense amanhã às 16 horas. Aqui você continua na companhia de Amarildo Monteiro e o Programa da Alegria. Com informações, Vani Santos. Bom dia.
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0: Nessa vibe 17, vamos juntos, galera. 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Seguindo no trem azul, né, para fechar a brincadeira de hoje e o churrascão da semana do Visa. Elizabeth da Silva, bom dia, Elizabeth.
9: Bom dia, Marido Monteiro. Meu nome é Elizabeth da Silva. Eu acho que é uma vez por dia, amigo relógio.
0: É.
9: Coloco meu nome no sorteio do churrascão, supervisa, meu amigo. Fico com Deus, tenha um ótimo fim de semana. Tchau.
0: Você e a família também, né? Beleza. Edson e Rejane, é isso? O Edson fala primeiro. Fala aí, garoto, diga lá.
10: Bom dia, seu marido. Aqui é o Edson aqui de Freiburgo. Como é que tá as coisas?
0: Tranquilo.
10: Hoje começou um dia lindo aqui de manhã, né?
0: É,
10: Freiburgo, já sabe, tem um sol bonito, né?
0: Isso aí.
10: A resposta é... O relógio quebrado é uma vez por dia.
0: Uma vez por dia? Tomara. Boa sorte. Rejane, pra você, bem-vinda.
11: Bom dia, marido Monteiro. É a Rejane de Luzerna. Respondendo a charadinha ali, a pegadinha número 2. Você liga o interruptor 1, espere um pouquinho e daí você apaga. Daí você liga o interruptor 2 e corre ligeiro para a sala da lâmpada. E se ela estiver acesa, é o interruptor 2. Mas se ela estiver apagada, mais assim, meia morna, quentinha, é o interruptor 1. E se tiver apagada, é o interruptor 3.
0: Quem disse?
11: É apagada e fria, daí com certeza é o interruptor 3. Beleza?
0: Interessante essa diferença. Gostei da explicação. Gostei. Mas não sei se tá certo. Isso nós vamos saber daqui a pouco, viu? Eliseu Peruso aumenta o som para Ed Brito e Samuel. Já já, as últimas participações da manhã e o sorteio churrascão do Visa. Pro melhor ouvinte do rádio, você, catarinense.

Regi Brito e Samuca, o Samuel, né, gente? Não, Samuca é o outro cara. Então tá aí, toda mulher no programa da alegria, quando eu voltar, reta final e as respostas das perguntinhas que nós estamos pensativos no dia de hoje, são perguntinhas muito legais. Não saia daí, a gente volta em um pé só, é isso aí. Quero falar para você e para geral. 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Churrascão do Visa está se aproximando, galera. Por aí.

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3: Isso aí, galera, de volta na Catarinense, no Programa da Alegria. Quero agradecer imensamente a participação de todos vocês, né? Obrigado pelo carinho. Deixa eu ver aqui. Nós temos algumas pessoas aqui que mandaram um oizinho pra gente. Muito obrigado pela audiência de vocês, né? E a dona Elzira ali não é pra participar, Eliseu? Ah, tem gente que chegou ali, não sei se é de repente, né? Bom dia, o relógio nunca marca a hora duas vezes. Ah, como é que é? Bom dia, o relógio marca duas vezes a hora. Fiquem com Deus. A dona Elzira respondeu e acho que errou, né? Muito bem, bom dia, ótimo fim de semana a todos, ouvintes, a vocês. Pode, por gentileza, anunciar a casa que tenho para alugar? Casa para alugar em Luziana com 2 quartos, sala de estar e jantar, cozinha, banheiro e área de serviço coberta. Ótima área externa coberta e garagem. Os interessados entrarem em contato no 99122-5210. O WhatsApp da dona Cleide. Fala com ela aí, né? E só a pessoa que é interessada realmente, né, em alugar. Precisa, vai lá, conversa, negocia e aluga a casa. Tá? Manda o WhatsApp. Se você precisar, manda pra gente aí. Vamos ver quem fala conosco no Programa da Alegria para fechar. E dona Lorene, o pessoal que tá na linha aí. Oi, bom dia.
4: Já com 2 quartos.
5: Bom dia, Marindo Monteiro, aqui quem está falando é a Lorene. Gostaria de participar do programa, só não peguei a perguntinha. Um abraço para todos e um bom final de semana.
3: Acordou tarde, hein, dona Lorene? Peguei a senhora no pulo, é isso aí. Bem, vamos fazer o seguinte, hoje eu pedi duas coisas aqui no Programa da Alegria, né? Primeira pegadinha que nós fizemos lá no começo do Programa da Alegria, que é a pegadinha do relógio, tá? Então, veja bem, porque mesmo parado, atenção, essa perguntinha é muito boa. A pergunta é, quantas vezes por dia o relógio quebrado acerta a hora? Porque ele estava lá na parede, parado, marcando 8 horas. Você olha para ele e sabe que ele está quebrado. Por que o relógio parado marca a hora? Porque mesmo parado às 8 horas, ele vai marcar a hora certa 2 vezes por dia. Uma às 8 da manhã e a outra às 8 da noite. Tá? Então, a resposta é 2 vezes. Quem mandou essa se deu muito bem na fita do Programa da Alegria, tá? Se deu muito bem. Outra questão, a perguntinha última aí sobre o interruptor. Teve gente que acertou, né? Porque, veja bem, você está do lado de fora de uma sala. Na parede existem 3 interruptores. Dentro da sala tem uma lâmpada só. Você sabe que apenas um dos 3 interruptores acende a lâmpada. O detalhe dessa pergunta, que é muito bacana, que faz a gente pensar, é: você só pode mexer nos interruptores à vontade, mas só pode entrar na sala uma vez. Como é que você vai desvendar isso? Você entra na sala, liga o primeiro interruptor e espera um pouquinho. Depois desliga ele e liga o segundo. Agora, você entra na sala, porque você só pode entrar uma vez. Entra na sala, se a lâmpada estiver acesa, é o segundo. Se estiver apagada, mais quente, é o primeiro. E se estiver apagada e fria, é o terceiro. Viu só? É só pensar um pouquinho, botar o cérebro para funcionar, que tudo se resolve, galera. Agora nós vamos preparar os ouvintes da semana no Programa da Alegria. E daqui a pouco a gente volta, depois da saudade, para o sorteio do churrascão do Visa para você, a qual a gente agradece pelo patrocínio do programa da Alegria nesta hora e também ao Laboratório São Francisco, que estiveram comigo nesta hora e foi muito legal. Combinado? Obrigado sempre pela energia boa de vocês. 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Meu Deus do céu, né? Aproveita o dia de hoje que tá lindo demais. 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Os caras estão sempre pronto a botar a mão no seu dinheiro. Uma senhora lá de São Paulo não perdeu 37 milhões em um golpe do cara. Aí a polícia rastreou e pegou o cara no aeroporto. Ele já tinha aplicado golpes em São Paulo de 77 milhões. É impressionante, então os caras estão muito espertos. Mas a gente tem que aprender a ficar mais ligeiro que eles, tá? 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É isso aí, meus queridos. Já, já. O momento saudade aqui.

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9: Hora de reviver a energia dos anos 80. O Survivor surgiu em 1978 em Chicago, trazendo um rock vibrante e cheio de atitude. A fama mundial veio em 1982 com Eye of the Tiger, trilha sonora do filme Rock 3. A música virou hino de superação e marcou gerações com suas notas marcantes e batida poderosa. Após alguns álbuns de sucesso, mudanças na formação, altos e baixos, a banda encerrou suas atividades originais nos anos 2000. Mas seu legado continua forte. Agora, prepare-se para a luta. Vem aí, Eye of the Tiger com Survivor.

High of the Tiger, música muito massa no programa da alegria, queridos. É isso aí. Valeu, Survivor. Quando voltarmos, tem sorteio pra você.

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0: E aí, queridos, 10 horas 37 minutos da manhã. Quero mandar um oizinho pra galera, né? No pique da Catarinense, naquela energia sempre maravilhosa. Sabadão, sempre é um encontro de alegria. Eliseu Peruso Júnior, my friend, como é que está você? Bom dia.
1: Bom dia, Marildo. Bom dia, ouvintes do programa da Alegria neste sabadão. De tempo meio, né? Daqui da janela, meio nublado. Resquíciozinho azul aqui e acolá.
0: É verdade. Não há previsão de chuva, ao menos para hoje, né? Talvez uma passagem rápida de uma garoazinha à tarde, mas teremos um fim de semana quente, segundo o que a meteorologia estava prevendo.
1: Exatamente.
0: Né? Vamos aguardar então. Chegou a hora do churrascão da semana do Visa no programa da Alegria. Cruzem os dedinhos, meus amados. Eliseu, nós temos hoje 770 pessoas que vão concorrer. Uma delas vai ganhar o churrascão do Visa. Uma Coca-Cola 2 litros, uma farofa pinduca, um carvão Bom Sucesso, um filé de churrascão, 10 pão francês e um pão de alho tradicional Santa Massa. Se a família Fremeia robusta aí, já pega mais um pedaço de carne, já pega uma linguiçinha aí.
1: Tá feito
0: o
1: almoço.
0: E tá feito o churrascão para amanhã, ou para hoje de noite.
1: Também.
0: Pode retirar a autorização até 15 para o meio-dia aqui na portaria da rádio. Valendo agora, aperta o play.
1: Número 645, Amarildo.
0: Tá parando. Parou no áudio. Vamos ouvir o áudio, então, da pessoa que ganhou o churrascão de hoje. Deixa eu ouvir, tô curioso. Vamos lá.
2: Bom dia, Amarildo, tudo bom? Um feliz sábado a todos. Então, se eu vi na sala que o relógio estava marcando 8 horas, sigo passeando mais ou menos no meu relógio. Não está quebrado, mas não funciona direito. Só que marca 2 vezes por dia. Certo? Um abraço, tchau.
0: Dona Elvira Rovider de Luzerna. Oi, Dona Elvira! A senhora também, é brincadeira, hein, Dona Elvira? Valeu, querida. A senhora é a ganhadora do churrascão do Visa desse final de semana. Olha, estamos aí aguardando para retirar até 15 para o meio-dia autorização aqui na portaria da rádio pro churrascão no final de semana, tá? Se não, pode retirar segunda-feira e aí pega outro dia. Sem problema nenhum. Certo, Eliseu?
1: É isso aí.
0: O que a gente faz agora mesmo?
1: Esse barulhinho aqui, ó.
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0: 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Vai ler o resto dos comerciais a eles e o que é que eu leia? Hã? Quer que eu leia? Não, eu posso ler? Tá bom, que sacanagem, tu não vai ler, porque tu não tem eles aí, né? Diga pros ouvintes, homem, onde é que tá os comerciais
1: não
0: pra mim
1: ler? Não tem o texto comigo?
0: Valeu, é isso aí. 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Falou e disse, é isso aí. A dona Elvira tá dizendo que ouviu e ficou feliz, mas também até eu ficaria, né, Elisa? Pelo amor de Deus. A gente volta em instantes, catarinense. Aqui a gente não para.
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0: Seu programa da alegria, seu sábado, meu incrível, lindo, a região se liga, você se liga via internet em todo o planeta Terra. Muito obrigado. E a Lucila tá mandando um oizinho aqui no programa da alegria, né, Lucila? Seja muito bem-vinda, querida amiga, bom dia.
1: Bom dia, Marildo, tudo bem? Aqui é a Lucila, de Videira.
0: Opa!
1: Marildo, toca a música pra gente viva a vida e um bom final de semana pra você, tá? Tudo de bom. E como eu não te desejei, né, tô te mandando agora um feliz Dia dos Pais atrasado. Até mesmo porque Dia dos Pais é todos os dias, Dia das Mães, Dia dos Pais, né?
0: É verdade.
1: Parabéns.
0: Obrigado, querido. Um abração também pro seu Miguel aí. Feliz Dia dos Pais, pai e mãe, todo dia. Manja no que eu recebi aqui, ó. Isso é um fato, viu, gente? Para pensar comigo aí. Visualiza. A vida não caminha na velocidade que a gente deseja, mas sempre segue na direção do que precisamos aprender. Às vezes o atraso é proteção. Às vezes o silêncio é uma resposta. E muitas vezes o tempo cura o que a pressa só iria machucar. Pegou? Enquanto isso, vamos viver a vida aí, ué.

0: E aí, viva a vida, música linda de Felipe Duran, que coisa mais linda. Alô, Passo Fundo, Rio Grande do Sul, galera que nos acompanha lá, aquele abraço carinhoso, abração de urso, bom final de semana. Tamo junto aí, né? São 10h49 na número 1 de Santa Catarina.
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0: Valeu, galera maravilhosa, 10h52 da manhã no Programa da Alegria, esta é a vibe da sua melhor rádio e agora vamos celebrar.
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0: Que maravilha, seu aniversário, celebre, que o papai do céu te conceda bênçãos, Jaqueline Casaniga, de Vanessa Ferrari, família para ela com todo amor e carinho pelo aniversário. Bom dia, Marildo, quero colocar o meu sobrinho Matheus Lago, que faz aniversário hoje, e meu pai Antônio Roque Lago na agenda, se possível, desejando toda a felicidade a eles. Se tiver, né, um momento especial, eu quero pedir a Deus que os proteja. Marisa Lago, valeu! Bom dia, Marildo, tudo bem? É o Félix Pecoraro, aqui é a Estação Luzena. Eu e nosso filho Enzo gostaríamos de homenagear a Vivian Pecoraro, que está de aniversário hoje. Coloca ela na agenda do aniversariante, na bênção do Papa. Amamos ela, que Deus a proteja. Valeu, Ângela Maria Biriva, de aniversário hoje, do esposo seu Jorge, da mãe inteira e do mano Luiz Amaral, do filhote Alaor, da Nora Grazi, netos e bisnetos dos amigos, né, dona Ângela? Parabéns, saúde e alegria na sua vida. Helena, a doce Helena completa 9 aninhos hoje, da avó Rose, do bairro Santo Antônio, com todo amor e carinho. Emanuele Fernanda Bortoli, de Santa Clara. Filha, você é a nossa filha amada e abençoada por Deus. Que ele conceda o melhor para você todo santo dia. Te amamos, pais Fernando e Jussiane, irmão Wesley, avós, tios, padrinhos e toda a grande família. Adriana Varela Ferrari e Maurício Ferrari, 34 anos de casamento hoje, olha a alegria aí. Família, mãe, sogra, Isolda, Lúcia Varela, direto da Barra Fria, com todo o amor do mundo. Gostaria de colocar o meu sobrinho Matheus na agenda do aniversariante hoje, 9 aninhos. Matheus Lago, gostaria de colocar ele e dizer que ele é um menino abençoado, né? Parabéns e felicidades. Não sei quem é que mandou aqui a homenagem, mas eu vou descobrir aqui, né? Eu já descubro aqui quem ofereceu para ele, deixa eu pegar aqui, porque às vezes o computador nos prega peças, né? Quem oferece é o vô Antônio, pai de Mara, mãe Franciele e toda a família Lago. É um menino alegre, de um coração enorme, Amarildo. Tá dado o recado completo, então, aí, parabéns e felicidades. Hoje cantamos com Roberto Carlos e Águia Dourada. Que música linda!

0: Roberto Carlos em Águia Dourada, que coisa mais linda essa música, né, gente? Que baita letra, valeu, galera. Parabéns, bom final de semana, muita alegria nesse coração. Agenda volta segunda-feira. Já já, show de bandas na área pra gente se divertir.
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0: Só aí, galera, chegou, hein? Esse é o show de bandas começando na finaleira da manhã do sábado incrível, lindo, no vale mais bonito do planeta. Que privilégio estar com vocês. É isso aí, sábado hoje, dia 15 de agosto. Que alegria. Vamos começar o show de bandas bem? Claro que sim, né? Olha aí, ó. Isso é Atuais, Voarei. Vou ir pra onde você desejar, né? O importante é você ser feliz, querido, é isso.

Coisa linda essa música aí, nossa senhora, né, gente? 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
10: Só aí, minha gente querida. E aí, minha bênção, tem aquela história daquela briga mais antiga do mundo, né? Quem é que manda mais em casa? É o homem ou a mulher?
11: Quem manda em casa, minha bênção?
12: Quem manda em casa é a mulher. Na rua, a polícia, no trabalho, o patrão, na minha vida, os vizinhos.
10: E aí tem aquela que tá preocupada com a energia, né? Então veja bem o que que eles pensam, só olha.
13: Amor, olha só, tu que trabalha com eletricidade, vamos explicar aí pros nossos seguidores onde é que eles nunca podem botar o dedo.
14: Numa aliança?
10: Vamos embora, minha gente, só alegria, 11:14 da manhã, Santa Catarinense, sabadou com a melhor rádio do sul do Brasil. 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Isso aí dá enrosco, meu filho. É, deixa lá, não se acha o bonzão da cola, né? Como a gente fala no Rio Grande, deixa o carro paradinho, pega um táxi, pega um Uber, pega o motora da rodada e vai na paz, né? Bebida e volante nunca deu certo. Uma hora você vai encontrar o que não deve, né? Vamos botar alegria na vida? Hã? Então vamos lá. Barbarella das Antigas pra arrebentar a boca do balão no sabadão da Catarinense e do show de bandas. Uau!

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4: 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Pegou a visão aí? E aí tem aquela outra história, né, gente? O cara tá falando de pegar, né? Mas não é bem pegar. Veja bem. Analise comigo. Só a história do pegar.
7: Fiquei sabendo que você era muito disputado pelas mulheres.
8: Foi sim. Teve uma época que todas as mulheres queriam me pegar.
7: E que época foi essa?
8: Quando eu era recém-nascido.
4: Ai, ai, ai. 11 horas e 24 minutos. Bom dia, bom dia, bom dia. Super sábado lindo e maravilhoso na sua rádio, com aquela energia, com aquela vibe maravilhosa. Girioli, como é que tá, meu irmão? Tudo bem contigo aí? Ele e a esposa Cris estão ouvindo a gente. Bom final de semana pra vocês, né? Tudo de bom. E vamos destacar então aí os meninos do Destaque Nacional Pancadas de Choro. Ô, louco, então vai dar um temporal aí, né? Vamos ouvir aí, ó.

0: Aí lascou, né? Olha só a frase do cara: sem seu amor é só álcool e solidão. Não pode ser assim não, hein? Daí tu vai passar jeta, meu filho. Destaque nacional. Nossa, incrível. Amanhã, daqui a pouquinho, meio-dia, gente, eu quero chamar a atenção. Hoje nós teremos um programa na Catarinense muito bacana para um público ficar esclarecido sobre regulação, né? Como funciona a regulação? A gente reclama, às vezes, de demora na fila, espera, às vezes, um ano, dois, três, quatro anos para algum atendimento. E aí a gente não entende por que que acontece isso. Hoje teremos a regulação. Era para estar acontecendo a regulação já de forma regional. Eu não sei se ela já está operando em termos regionais aqui, cuida daqui. Essas e outras perguntas você vai saber com Carlos Henrique e seus convidados a partir do meio-dia aqui na Catarinense, um programa sobre saúde e sobre como ela está funcionando em Santa Catarina e a palavrinha mágica, regulação, que é o que, digamos, determina tudo em atendimento em Santa Catarina. Daqui a pouco você pode participar, sempre tirando a sua dúvida, mandando o seu áudiozinho muito objetivo, né? Olha, eu gostaria de saber isso e isso, como é que funciona? Papum, né? E aí o pessoal vai estar para responder. É a equipe da Regional da Saúde que estará hoje no Campo das Ideias. Falou, galera, 11:29 agora.
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6: E aí, meu coração, são 11:34, é a Catarinense. 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E a abertura de ontem à noite, né? Do Dance Joaçaba, quanta gente, quanto grupo maravilhoso se apresentando. Até um grupo da terceira idade, que é o quê, gente? É, não tem idade para dançar. Que coisa mais linda, gente. Quanto comentário positivo, quanta alegria. Hoje tem a segunda noite, hein? 6 horas, abrem os portões no Centro de Eventos, o nosso CPJ, ou Centro de Eventos Dário Bortoluzzi, né? Todo mundo convidado aí, Joaçaba é a capital da dança no sul do Brasil nesse final de semana. O pessoal fala um dos maiores festivais de dança do interior de Santa Catarina, não, é o maior festival de dança do interior de Santa Catarina, é Joaçaba. Joinville, né? Um dos maiores do Brasil. E Joaçaba, o maior festival de danças do interior de Santa Catarina. 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Algo maravilhoso. Quem é que pediu essa música aqui? Essa música aqui foi nosso amigo Jandir Francisco de Oliveira, lá de Água Doce, ouvindo o programa e todo aquele povo maravilhoso. Bom dia, galera!

0: Aê, garoto, valeu! Essa música é muito linda, né, gente? Nossa, 11 horas 39 minutos. Um fundão musical aqui. 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
0: E aí, galera do meu coração, já estou de volta. Ele tinha aquele cara, né, que tava meio à toa. Ele queria ganhar um Corolla zero bala. Olha a história, como é que ficou.
19: Bem, seu aniversário tá chegando. O que, que você queria ganhar, hein?
20: Ah, eu queria ganhar o novo Corolla. Ele tá muito bonito, viu?
19: Não, isso aí eu não posso dar, não. Diga uma coisa que eu possa dar.
20: Então tá bom. Eu queria que você me desse paz, sossego e dissesse que eu tenho sempre razão.
19: Tá bom, tá bom. Quanto é esse novo Corolla?
0: Ai, ai, ai, 11 horas 46 minutos da manhã. Salve, Miriam.
21: Bom dia, meu amigo Monteiro, tudo bem?
0: Tudo.
21: Amiga, deve ser tudo de fala com nós a música dos Atuais, qualquer uma da programação. Faz para todos os ouvintes que estão ligados a Catarinense, para vocês e da rádio. Meu marido Ademar Rempo, que tenha todos um ótimo abençoado sábado e final de semana.
0: Obrigado, queridos. Vocês também. E você,
22: bom dia, mais uma vez. Põe a música da Alice pra mim.
0: Da Alice? Tá bom, deixa eu ver. Deixa eu ver quem é que eu vou atender aqui. Ah, é pra Jaqueline Casaniga, que tá de aniversário hoje. Quem tá oferecendo é Vanessa Ferrari e a família. Banda Belly. Então vamos arrebentar, galera.

0: tadinho, né? Que ficou tristinho. Tá bom, adoraram a piadinha do Corolla, né? Não, essa aí foi boa pra caramba, né? Fala sério. Então vou trazer a última piadinha de hoje do programa pra vocês, tá? Só porque é sábado.
1: Tudo eu nessa casa, tudo eu, ninguém ajuda em nada. Fala, mano.
2: Cadê o pai?
1: Ai, teu pai não quis me ajudar, ela tá lá no quintal.
2: Ué, mas eu passei por lá e não vi ele.
1: Mas tu cavou?
0: Viu? Vai se ligando aí, meu amigo. Ajuda em casa a fazer o serviço, porque senão, né, já sabe como é que vai ser o negócio. 11h49, mas essa galera não tem jeito, né? Deixa eu mandar um abraço aqui pra quem mesmo que eu tenho que mandar um abração. Pra Cássia. Oi, Cássia, um abraço. A música é linda, vamos ouvir aí, ó.

0: Vai rodar meio antecipado, né, amigos? Porque a hora tá aí, né? Fazer o quê? Obrigado pelo imenso carinho, obrigado pela audiência. Foi realmente uma semana maravilhosa. É um privilégio sempre estar com vocês na Catarinense, se divertir, fazendo vocês sorrirem também. E a gente passa juntos na melhor rádio do sul do Brasil, na melhor vibe sempre. Em nome da nossa equipe, obrigado de coração, bom final de semana. E segunda-feira, no programa da Alegria, claro, com aquela alegria sempre maravilhosa. Fiquem com Deus, vem aí a Santa Bênção e depois Carlos Henrique Roncalho, repito, programa muito bacana que vai falar sobre regulação, tem a ver com atendimentos, como é que funciona, todas as dúvidas você não pode perder daqui a pouquinho. Valeu, vem aí a Santa Bênção.
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2: 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A fé do povo é uma delas. 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
0: A santa bênção de hoje é dedicada a Jaqueline Casanega, de Vanessa Ferrari Família. Também a bênção para o Matheus Lago, que hoje está de aniversário, o seu Antônio Roque Lago, também a santa bênção a eles. Que todas as bênçãos estejam voltadas pela saúde. Quem pede é Marisa Lago. Também Félix Pegoraro, de Estação Luzerna, e o filho Enzo abraçam com muito carinho a mãe e esposa Vivian Pegoraro, que hoje está completando mais um ano de vida. Celebre com alegria a sua data, o seu aniversário, com muito amor. Ângela Maria Biriva, de aniversário também hoje, do esposo Jorge, da mãe Tere, do mano Luiz, do filho Alaô, Nora Grazi, netos e bisnetos. Saúde, felicidades e alegrias, Ângela. Helena, 9 aninhos hoje, da avó Rose, direto do bairro Santo Antônio, em Erval do Oeste. Emanuele Fernanda Bortoli, de Santa Clara, né? Filha, você é a nossa filha amada e abençoada por Deus, que ele esteja sempre contigo. Dos pais, Fernando e Jussiane, do irmão Wesley, avós, tios, padrinhos e toda a grande família. Adriana Varela Ferrari e Maurício Ferrari, 34 anos de casamento hoje. Que Deus abençoe, né? Família, mãe, sogra, dona Isolda, Lúcia Varela, direto da Barra Fria. Também ao Matheus, pelos 9 aninhos hoje. E a bênção, quem oferece é o vovô Antônio, pai Edmar, a mãe Franciele e toda a família Lago. Ele é um menino alegre, de um coração enorme, pessoa do bem, né? Para as pessoas enfermas que estão internadas nos hospitais, para as pessoas doentes em casa, para suas famílias, para quem precisa de uma palavra de equilíbrio, vamos à bênção do Santo Papa João Paulo II.
3: Pai nosso, que estais no céu, santificado seja o vosso nome, venha a nós o vosso reino, seja feita a vossa vontade, assim na terra como no céu. O pão nosso de cada dia nos dai hoje, perdoai-nos as nossas ofensas, assim como nós perdoamos a quem nos tem ofendido. Não nos deixeis cair em tentação, mas livrai-nos do mal. Amém. Amém.

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3: Olá, muito boa tarde, sejam todos bem-vindos. A partir de agora, vamos oferecer aos ouvintes da Rádio Catarinense de Joaçaba, espalhados por esses cada vez mais bonitos caminhos do Rio do Peixe, uma das mais encantadoras regiões do estado de Santa Catarina, mais uma atração jornalística, mais um debate importante. Vamos evoluindo juntos, ampliando os nossos conhecimentos graças à comunicação. Esse é o 233º episódio do programa No Campo das Ideias. Proposta de dar voz e vez às pessoas, instituições e empresas que promovem a diferença. No Campo das Ideias, garimpa também os responsáveis por iniciativas inovadoras, as personalidades que fizeram e que ainda hoje são protagonistas do desenvolvimento da região, os jovens que revolucionam o mercado das startups com as ferramentas da inteligência artificial nas mais diferentes frentes de trabalho, do mundo virtual ou fora dele, os que idealizam uma vida melhor para si e para a comunidade onde vivem, os que alcançam sucesso nas mais diferentes áreas, fruto de talento, mas acima de tudo de muito trabalho. 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Se você deseja interagir, programa ao vivo, fique muito à vontade. O nosso WhatsApp é área 49 984 377982. 984 377982. Quero combinar com você o seguinte: você que vai interagir, mande mensagem de texto preferencialmente, curtas, rápidas, objetivas. Se for um áudio, que seja bem curtinho também, bem enxuto, como se fala, tá bom? E, por favor, dentro do tema que a gente estiver abordando, tá certo? Pertinente ao assunto que a gente propôs discutir hoje. Serviços técnicos são de Eliseu Peruso, a direção geral de Nelson Paulo dos Santos, o Carlos Henrique Roncalho, integra a equipe de jornalismo da Rádio Catarinense e sou responsável pela edição e apresentação deste programa. 15 de agosto é o dia do solteiro, é o dia do marista, dia da imigração chinesa, dia da informática e o dia da gestante. Amanhã, 16, é o dia do filósofo. Olha, eu quero dedicar o programa de hoje a todos e a todas que estão à frente do CETEP, entidade mantenedora do Polo Inovale e suas incubadoras. Participei ontem do Incuba Talk, um bate-papo com jovens empreendedores, pequenos empresários que sonham em oferecer ao mercado produtos e ferramentas inovadoras. Foi muito gratificante ser convidado e participar. Minha gratidão especial ao Charles Savariz, a extensiva Jéssica Mota, ao Mirko Roberto Becker, que estão à frente desse projeto maravilhoso, não só eles, evidentemente. Também ao diretor do Colégio Frei Rogério, Luciano Petri. Professor, um grande abraço. Hoje é o dia do marista, então extensiva aos irmãos, professores e toda a comunidade marista da região. Eliseu, que quase foi, né? Quase por 2 anos esteve nos colégios maristas de Jaraguá e Londrina e por pouco não se tornou irmão marista, hein, Eliseu? Ah, eu não sei se eu lamento ou agradeço que você está aqui hoje comandando a complexa mesa de som da Rádio Catarinense. Muito legal. Meus amigos, na lógica, o sistema de saúde pública avalia, trata, cuida de todos nós. Hoje nós iremos avaliar os serviços oferecidos pela saúde, notadamente aqueles que têm como responsável o governo do estado de Santa Catarina. Vamos desmistificar certas coisas, vamos debater avanços sem esquecermos dos gargalos que provocam transtornos nos atendimentos, na forma da espera, das filas e outros contratempos do sistema. Vamos mostrar também o que está e como está a regulação, de que forma são dadas prioridades para os tratamentos e ainda, como é a parceria com os municípios, a União, quais as novidades e como estão as projeções futuras para melhorar a qualidade dos serviços a toda a população regional. Nós estamos com convidados muito especiais hoje na bancada do Campo das Ideias, que poderão esclarecer, tirar dúvidas e deixar nossos ouvintes bem informados a respeito. É o que eu mais quero, trazer a boa informação. Me permitam apresentá-los então. Estou aqui com ex-prefeita de Água Doce, Neuci Fátima Trento, hoje ocupando a posição de destaque como gerente regional da saúde de Joaçaba. Neuci, que satisfação rever você. Muito obrigado por nos atender e estar aqui com a gente. Boa tarde, seja bem-vinda.
4: Muito boa tarde. Primeiramente, Carlos Henrique, quero te agradecer por nos oportunizar, estarmos aqui neste dia, poder falar da saúde da região. Eu quero saudar também os colegas que estão aqui, a Marilde, doutor Inayan. Em nome de vocês, eu quero de uma forma muito cordial cumprimentar todos os nossos servidores da Regional de Saúde, do LACEN, do Laboratório, saudar os nossos secretários municipais de saúde, em nome do Luiz Fernando, que é o nosso coordenador da CIR, e também em nome da nossa apoiadora, a nossa Alessandra Daros Nunes, pessoa de alta competência e gabarito que nos ajuda nesta missão de bem servir a nossa região.
3: Muito bom. A Neuci Fátima Trento Bortolini, gerente regional de saúde de Joaçaba, como já apresentei, servidora da Secretaria de Estado da Saúde desde 1982, já se vão alguns anos, hein? Secretaria Municipal da Saúde de Água Doce, secretária municipal de saúde de Água Doce por 3 oportunidades, secretária de Estado do Desenvolvimento Regional, vereadora, vice-prefeita, prefeita em 2 mandatos e presidente da MOC por 2 oportunidades. A Neuci tem um currículo de atividade no serviço público muito consistente, muito robusto, muito importante. Uma figura querida por todos, eu vou deixar bem claro, e deu a cara para bater ao assumir essa função na Regional de Saúde, o que não é para qualquer um. Pela coragem, meu reconhecimento, Neuci. E nós vamos bater um pouquinho mais, tá?
4: Tá bom, não tem problema.
3: Minha outra convidada, Marilde de Oliveira. Marilde, muito obrigado por ter vindo. Prazer recebê-la aqui na Rádio Catarinense. Boa tarde.
5: Boa tarde. Boa tarde a todos os ouvintes. Agradeço muito o convite. Hoje eu estou atuando na Regional de Saúde como coordenadora da Serplan. Trabalho no controle e avaliação dos hospitais e outros serviços afins. E estou aqui apoiando a nossa gerente no que ela precisar.
3: Muito bom. É uma enfermeira, né? Além de tudo, é enfermeira, especialista em enfermagem do trabalho, auditoria em saúde, graduada em enfermagem, especialista em enfermagem do trabalho, auditoria, já falei, servidora pública concursada há 12 anos no cargo de técnica de enfermagem, possui 4 anos de experiência no setor de controle e avaliação e atualmente exerce também a função de coordenadora regional do Serplan.
5: Isso aí.
3: Muito bom. Meu outro convidado, já fui atendido por ele. Ai, uma época precisei de um atendimento rápido, fui super bem atendido, doutor Inayan Crestani, seja muito bem-vindo, boa tarde.
6: Muito obrigado pela presença, prazer estar aqui, boa tarde a todos os ouvintes da rádio, muito obrigado pelo convite.
3: O Inayan, doutor Inayan, é graduado em medicina pela UNOESC, pós-graduado em urgência, emergência e atendimento pré-hospitalar, pós-graduação em regulação, controle, avaliação e auditoria na saúde, pós-graduação em medicina aeroespacial, médico do Hospital Unimed do Meio Oeste, médico da Regional de Saúde Joaçaba, médico dos Arcanjos, o SAMU Aeromédico, médico intervencionista. Ah, essa é uma atividade bem importante, muito importante, decisiva muitas vezes. Ele é coordenador médico do Pronto Atendimento do Hospital Unimed, coordenador médico na Regional de Saúde, preceptor do curso de medicina da UNOESC, ex-coordenador médico do SAMU do Meio Oeste. São tantas atividades, até brinquei com ele antes, assim, deve ter uns 4-5 salários, né? Mas é uma brincadeira.
6: É por aí.
3: Mas é um currículo bem, bem interessante, muito, muito forte, muito robusto também. Vamos lá. A gente tem muitos assuntos para falar. Eu aprendi no rádio que a gente precisa segurar a audiência. Segurar a audiência é não falar abobrinha no começo da entrevista. É falar coisas que o povo quer saber. Nilce, começo contigo e todos estão com os microfones abertos o tempo todo com o objetivo de que interajam. Enfim, nós tivemos uma mudança crucial no sistema. O sistema permitiu uma mudança. A regulação que antes era feita em Florianópolis passou a ser regional. Eu evidentemente que acho isso um grande passo, né? Como está essa regulação? Eu sei também que o espectro é muito grande. Vocês estão atuando em mais de 30 municípios, né?
4: 53.
3: Mais de 50 municípios. E aí a regulação é feita por aqui. Um universo de mais de 600 mil pessoas.
4: 639 mil pessoas,
3: tá, então
4: mais ou menos.
3: Então me diga o que mudou para melhor, porque a regulação, o ouvinte precisa saber, é quando o médico, geralmente é um profissional médico que faz a regulação, determina o que é e o que não é prioridade, o que é emergência e o que é urgência, o que necessita para ontem e o que pode esperar uma semana. Né? Então, por favor, Nilce, explica um pouquinho.
4: Bem, é uma satisfação então poder falar sobre isso como servidora do Estado desde 1982, sempre com muito orgulho. Eu falo que o Estado de Santa Catarina tem avançado grandemente na área da saúde. E nós sabemos, e até para o entendimento, o Estado de Santa Catarina, ele se divide em 17 regiões de saúde, regionais de saúde.
3: Certo.
4: Dessas 17, 8 são macro-regionais. E nós, Joaçaba, somos macro-região de saúde. O papel mais importante de tudo isso é poder estar fortalecendo os serviços, ofertar serviços o mais próximo dos nossos usuários, das
3: Quando
4: pessoas
3: você fala
4: que
3: macro,
4: precisam.
3: Eu queria entender um pouco a dimensão dessa região.
4: Sim, a macro-região, então dentro do que tange a regulação, seja ela de urgência, seja ela das eletivas, seja ela o grande avanço que nós tivemos esse ano, ambulatorial, nós atendemos e regulamos 53 municípios, toda a região de Videira, toda a região de Concórdia.
3: Nossa, embora, de Videira a Concórdia, isso, esse é o que
4: embora
3: fazer essa...
4: Videira tem uma regional, Concórdia tem uma regional, eu quero saudar os gerentes das duas regionais, mas esse serviço somos nós, Joaçaba, que presta.
3: Por isso macro.
4: Isso macro, região meio-oeste.
3: Então tá, eles quando precisar de alguma coisa, eles se dirigem a Joaçaba.
4: Exatamente, toda pessoa que precisa ser transferida, ela é solicitada através da regional de Joaçaba.
3: E a estrutura acompanhou essa evolução?
4: Sim, nós agora estamos melhorando mais a estrutura ainda, e ela precisa acompanhar no que tange a questão do número de profissionais. Nós estamos passando por um momento agora onde profissionais estão deixando o trabalho por conta do contrato ter, estar se findando.
3: Olha.
4: Mas, por outro lado, está chegando agora profissionais do concurso efetivo. Uhum. Isso traz para nós uma segurança também. Temos excelentes profissionais saindo e excelentes profissionais chegando.
3: Quantas pessoas trabalham na regulação?
4: Bem, na regulação, como nós temos a urgência, que ela é 24 horas do dia, 7 dias por semana, nós temos os profissionais que eles fazem hora plantão também. Mas ao todo, a nossa regional, junto com o LACEN, nós temos 61 profissionais.
3: Nossa.
4: Sim, é um número grande.
3: Só na regulação?
4: Não, não, na regulação, como eu falei, depende da regulação das eletivas. Eu tenho 2 médicos, 3 enfermeiras. Uhum. E na regulação da ambulatorial eu tenho 2 enfermeiras, 2 médicos. E na urgência são escalas. Então lá nós temos em torno de 10 médicos e umas 8 técnicas enfermeiras que fazem o trabalho. Tem as fixas e tem as volantes que fazem.
3: Doutor Inayan, depois você,
4: sim,
3: a gente vai
4: tranquilo.
3: Voltar. Doutor, eu preciso fazer um intervalo. Depois eu convoco aqui o doutor Inayan para dar uma explicada para o ouvinte como é que na prática esse processo se dá, né? Da escolha. É uma escolha. Ó, eu vou optar por o dado médico, científico, eu acho que vai prevalecer o estado, né, de saúde da pessoa e outros mais. Já voltamos em 1 minuto e meio.
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3: Hoje estamos falando de saúde, conosco Nilce Fátima Trento Bortolini, gerente regional de saúde de Joaçaba, a Marilde de Oliveira, a Marilde que hoje ela trabalha no controle e avaliação, né? Da CEPLAN, é coordenadora regional da CEPLAN, na verdade, e o doutor Inayan Crestani, que é o profissional médico, coordenador médico da regional de saúde. Doutor Inayan, vamos lá, queria entender o grau de dificuldade da função de quem avalia. Eu vi que são enfermeiros e médicos, eu achei que só fossem médicos. Evidentemente que os enfermeiros são capacitados para isso também, senão não estariam num posto tão relevante. Me fale, por favor, um pouco a respeito dessa experiência.
6: Muito boa pergunta. Quando a gente fala de regulação, a gente tem que entender que ele é um processo, ele é um instrumento gestor, de gestão dos leitos, né? De você garantir ao paciente o acesso àquilo que ele precisa.
3: As chamadas vagas para começar, né?
6: Exatamente. Então, qual que é o processo, qual que é a função de gestor desse médico, né? Ele vai primeiramente organizar o acesso aos serviços de saúde.
3: Tá.
6: Ele vai receber as demandas dentro daquele contexto clínico que aquele paciente em específico apresenta, dentro da sua gravidade.
3: Certo.
6: Ofertar a quem precisa mais rápido, dentro do melhor tempo possível, o recurso mais adequado, no local mais adequado esperando que aquele problema seja resolvido.
3: Certo.
6: Então, de fato, é um trabalho desafiador, não é fácil, porque muitas vezes você tem dúvidas que você precisa sanar junto à equipe hospitalar que está prestando assistência. Você tem muitas vezes uma escassez de recursos na tua região ou então dentro do próprio estado, e você precisa trabalhar dentro disso para ofertar para aquele paciente o melhor recurso, a melhor questão que resolva o seu problema.
3: Naquele momento, também o profissional deve estar por dentro das vagas que estão disponíveis na região ou até fora dela, é isso, doutor?
6: Exatamente. Você...
3: E aí é um problema, né?
6: Sim, porque regular não é apenas você encontrar uma vaga, né? Uhum. Você vai ter que qualificar essa vaga, ver entendi, se esse claro. Paciente consegue ter acesso a ela, se ele tem condições de chegar até ela, né? Estabelecendo uma prioridade principalmente daquele quadro clínico.
3: Uhum.
6: E definir qual a referência adequada para ele, se é esse, aquele, o outro hospital. E neste interim, né, é função do médico regulador acompanhar esse paciente durante essa espera, que muitas vezes acontece, né? Seja de algumas horas, às vezes alguns dias, para que ele utilize, né, os recursos de forma equânime, que ele consiga o acesso a esse leito.
3: Você consegue nessa macro região resolver os principais problemas, localizar leitos, tá precisando sair daqui para resolver o problema?
6: Então, quando a gente fala de lotação de leito de UTI, né? Hoje na região de Joaçaba nós contamos, na região do meio oeste, né? Da nossa macro região.
3: Certo.
6: A gente conta com 103 leitos de UTI.
3: 103 leitos de UTI, esse número é importante.
6: Adultos, né?
3: Uhum.
6: Quando a gente fala taxa de ocupação de leitos, é uma coisa que é muito comentada e muito falada. Qual que é o número ideal? O que que a gente tem como X, como número... Ó, estamos com um número ideal de lotação de leitos de UTI. Ela varia entre 75% e 85%.
3: Ah, passou
6: disso
3: já.
6: Esse é o número que a gente quer.
3: Certo.
6: Tá?
3: Certo.
6: Só que há que se a gente entender e é importante as pessoas também acompanharem que a gente tem, né, os tempos de sazonalidades.
3: Uhum.
6: Por exemplo, a gente sabe que no inverno há uma sobrecarga. Este período de agora geralmente é crítico. Historicamente a gente tem superocupação de leitos.
3: Superocupação.
6: Né? A gente tem assim uma
3: transcende,
6: taxa aumentada.
3: Inclusive,
6: tá?
3: o ideal, né?
6: Tá. Felizmente, muito. Nesse momento, nós estamos dando conta com o atual número de leitos.
3: Coisa de dois meses atrás, nós tivemos um pico de problemas.
6: Nós tivemos assim, um, né, pico, não tivemos o colapso, né, do sistema, como se a gente viu lá na pandemia, né?
3: Sim.
6: O colapso do sistema de UTI, mas nós chegamos a níveis elevados de ocupação, 98%, 95%, 98%.
3: E aí se vira.
6: E aí se vira. Mas assim, não houveram pacientes que ficaram sem leitos de UTI. Eles foram... como é que o processo funciona, né? Nas diversas regiões do estado, em alguns períodos, você vai ter a sobreocupação.
3: Claro.
6: Vai ter sobre taxa de claro, pacientes, claro, esperando leitos de UTI. Dentro do processo de rede que nós trabalhamos, é possível que nós solicitamos um apoio, por exemplo, para a região de Lages, para a região de Chapecó, assim como eles também trabalham em rede conosco. E a gente consiga alocar de forma rápida e adequada um paciente dentro de um leito, dentro daquilo que ele precisa.
3: Existe um sentimento colaborativo entre o pessoal que trabalha na regulação, eu estou falando agora em todo o estado,
6: sem
3: dúvida, entendendo a necessidade do outro, porque às vezes soa uma espécie de bairrismo, a população, a voz comum, o pessoal, né, pô, tá cheio de gente de fora aqui, na pandemia houve isso. Né?
6: Sem dúvida, e essa é uma questão muito interessante, por quê? Antigamente, isso até existia, né? Ah, o paciente está em Joaçaba, precisa ir para Lages, não, aqui não temos como absorver. Hoje em dia, o entendimento é de que o paciente, ele pertence à rede, não
3: à rede, não é mais
6: ao local.
3: De um local.
6: Então, ele é um paciente que ele não é do hospital.
3: Porque o sistema
6: ele não é
3: uma rede, né, doutor?
6: Exatamente, é assim que ele tem que funcionar. Quando a gente trabalha em rede, fica muito mais fácil. E a rede, ela pode ser vista de diversas formas, em diversas camadas. Você tem a rede hospitalar, você tem a rede de regulação, você tem a rede de urgências, compreendem o SAMU, UPA, uhum, hospitais, a rede de atenção básica. Então, toda ela trabalhando e funcionando de maneira integrada, você vai ter um resultado satisfatório.
3: Doutor Inayan, a gente está hoje aqui falando acerca da situação de momento, né? da realidade. Mas como eu tinha falado antes de nós começarmos o programa, vamos prospectar coisas também. Então, diante disso, eu queria saber, 103 leitos de UTI são suficientes para essa macro-região?
6: São 103 leitos de UTI neste,
3: adultos, né?
6: Neste momento, eles estão suficientes para a nossa demanda. Hoje, tá, Roncalho, eu vou te falar, hoje nós estamos com 90% de ocupação dos nossos leitos. Nós temos leitos disponíveis em quase todos os hospitais da nossa região. Então não há nenhum de forma sobrecarregada. E você tem, por exemplo, a disponibilidade desses outros leitos em outros hospitais. Se um paciente de Concórdia precisar, ele pode vir para Joaçaba. E há uma rede estruturada que ao longo desses últimos anos foi melhorada no sentido de transportar esses pacientes. Hoje nós temos ambulâncias específicas para transporte de pacientes em estado crítico.
3: Tem até o transporte aéreo, não tem?
6: Exatamente.
3: É utilizado em alguns casos desses também?
6: Exatamente. Eu trabalho lá, é um serviço muito bacana. Desde 2024...
3: É o Arcanjo?
6: O Arcanjo em Joaçaba. Faz parte dos Arcanjos em Santa Catarina, né? Ele é vinculado ao Corpo de Bombeiros e ao SAMU. Então é um serviço muito importante para a nossa região. Desde 2024 ele opera em Joaçaba com um avião, uma aeronave asa fixa, né? E faz os transportes, atende todo o Brasil, inclusive.
3: Bom, isso qualificou todo o sistema de atendimento?
6: Sem dúvida, né? Facilitou. Veja bem, nós tivemos em muitos casos, né? A gente sabe que existem alguns serviços que eles são muito específicos, né? Por exemplo, cirurgia cardíaca pediátrica. Nós temos um, dois casos a cada, vamos supor aí, 3-4 meses.
3: Certo.
6: Então, ele não é viável para quem mantém um serviço, você ter um serviço aqui.
3: Entendi.
6: Porque você não tem demanda extrema, entendeu? Essa
3: aí,
6: é uma
3: nesse
6: realidade.
3: Caso, uma remoção a Florianópolis.
6: E aí a gente faz uma remoção para longe, para Florianópolis, por exemplo. E essa aeronave, estando baseada aqui, possibilita que a gente consiga colocar essa criança, esse recém-nascido, em uma hora.
3: Isso tem sido feito, né? Tem sido recorrente
6: muito,
3: até,
6: muito,
3: né?
6: Muito. Inclusive, a aeronave de Joaçaba é uma das que mais voa dentro do estado de Santa Catarina.
3: Vocês utilizam bastante o transporte aéreo?
6: Utilizamos bastante.
3: Bastante. Quer dizer, bastante. É mais útil ou impossível?
6: Ele é essencial e há muito tempo demandado pela nossa região.
3: Muito bom. Muito bom, eu fico contente com isso. Em relação ainda ao trabalho de seleção que vocês fazem, fica bem claro também que, dependendo do grau que se apresenta o cidadão, a cidadã, né?
6: Perfeito.
3: Isso vai regular.
6: Quando esse paciente, no exato momento em que ele tem o leito disponibilidade de UTI, as unidades de transporte e transferência são imediatamente acionadas pelas centrais reguladoras, de forma que esse paciente seja transportado o mais breve possível, que ele não fique na porta do hospital, que ele não fique na emergência, seja esse hospital de pequeno, médio ou grande porte. Ele é imediatamente acionado essas equipes para que elas façam essa remoção de forma segura, né? E o mais breve possível.
3: Isso tem dado um bom resultado, está indo bem, digamos
6: assim. A gente avalia como muito positivo a inserção desses serviços dentro de toda a rede de regulação do complexo regulatório. Os recursos assistenciais funcionam de forma conjunta.
3: Muito bom. E com relação à estrutura, de uma forma geral, ok, não há o que reclamar. Avançamos.
6: Nós temos muito a melhorar, né? Mas avançamos muito nos últimos
3: tempos. O que você entende muito a melhorar? O jovem médico, doutor Inayan,
6: muito obrigado pelo jovem.
3: Intensivista,

0: do território que ele está, porque a função da central aqui em Joaçaba, ela é justamente aproximar o planejamento do Estado com os municípios.
1: Então, peraí, que eu será que eu entendi? Você ainda submete todo o processo de trabalho a uma gerência?
0: Exatamente.
1: Você, o médico, não é a palavra final?
0: Não, a gente é a palavra final no sentido clínico regulatório.
1: Ah, ótimo. Para esclarecer, tá? Para não ficar nenhuma dúvida.
0: Sim,
1: ótimo.
0: Perfeito. Mas a função da central não é só regular a vaga, né? Entendi. A gente tem que gerar dados, a gente tem que ter número para que você gere uma inteligência de gestão.
1: Entendi.
0: Então, por meio dessa central, você consegue identificar onde estão os nossos gargalos.
1: Muito, né? Bom.
0: Ó, está faltando UTI neonatal aqui, está faltando UTI adulto lá, estamos com carência na psiquiatria, por exemplo. São situações que a gente trabalha. E como que é feito isso? Como que isso é construído, Roncar?
1: Então tá, eu acho que foi uma boa colocação. Perfeito. Eu já tenho ouvintes aqui interagindo, não sei se cabe ela, quando se fala em exames, passa por vocês também?
2: Alguns exames, sim.
1: Então vamos lá, a pergunta cabe, eu acho. Gostaria de saber por que alguns exames que tem aqui em Joaçaba e o paciente é deslocado para outras cidades e os pacientes de outras cidades vêm para cá. Isso foi uma pergunta que alguém sugeriu. Faça isso, como é que pode? Eles mandam para lá e de lá manda para cá. O que que tá havendo aí? É contigo, Marilda.
2: É que depende muito da fila, depende muito do exame que é solicitado.
1: Certo.
2: Vamos pensar num exame de média complexidade. Se a fila do hospital lá de Concórdia está mais baixa e tem PPI para nós, aqui para nossa região, o paciente vai para lá. Só se o paciente não quiser ir realmente. Se o paciente, certo, não quiser ir, ele pode negar, dizer que quer fazer o exame aqui e aguardar quando abrir vaga para a gente aqui.
1: Uhum.
2: Mas assim, os exames, todos eles, por enquanto, são por PPI.
1: Que é isso?
2: Então, PPI é um planejamento intermunicipal. Então, tá. Tipo assim, o município pactua com o prestador para fazer o exame. Erivaldo Oeste, Joaçaba, pactuaram com o Hospital X.
1: Entendi.
2: Então, o paciente vai ser encaminhado para aquele hospital, se o hospital prestar o serviço, se o hospital tiver o exame disponível.
1: Ah, muito bem, muito bem. Então, tá, acho que está compreendido. A contribuição foi da Simone Carneira da Silva, isso?
3: Colaborar.
1: Obrigado,
3: um
1: Simone. Pode sim,
3: tá,
1: por favor.
3: A questão, para ficar claro também, é assim: a Maria está na fila para fazer um exame, certo?
1: Tá.
3: O hospital, hospital A e hospital B, os dois prestam o mesmo serviço.
1: Uhum.
3: Mas num hospital, pode ser mais próximo, não tem mais vaga. Então, é claro que ela está na vez dela, a gente pode oportunizar ela se deslocar, ou enfim, essa questão, e fazer o exame, sim, em outro lugar para não ficar esperando. Também tem isso.
1: Também tem, né, isso. Eu vou fazer mais um intervalo, 12:30 desse sábado, hoje dia 15 de agosto, estamos aqui falando da saúde, dos gargalos, né? Os problemas que temos, já vamos entrar nas filas também, porque esse é um tema que todo mundo quer saber, interessa a todos nós, eu imagino interessa também aos gestores, é claro. Já voltamos.

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2: Meio-dia 31, de volta aqui com o No Campo das Ideias esse sábado. Que bom que você está formando a audiência da Rádio Catarinense. Que bom que você está aí nos acompanhando. Melhor ainda para quem está interagindo, fico muito grato. Algumas

0: questões que chegam, só para atender aqui um ouvinte, esses 103 leitos, a maioria está onde?
1: É, muito boa pergunta. Nós temos...
0: No microfone, por favor, isso. A maioria está em Joaçaba ou outras cidades da
1: Perfeito.
0: Região?
1: Perfeito, nós tivemos recentemente em Joaçaba, né, 40 novos leitos.
0: Sim.
1: Então a maioria deles estão na região aqui.
0: Então,
1: de Joaçaba.
0: Estão espalhados,
1: né?
0: As cidades que têm leito de UTI, Joaçaba.
1: São Joaçaba, Concórdia,
0: Videira.
1: Videira, Caçador, Curitibanos.
0: Tá, essas são as cidades
2: Novos.
0: Que
1: Campos Novos.
0: Campos Novos também tem.
2: Também tem.
0: Ótimo. Então, Campos tá. Novos. Capinzal não tem?
2: Não.
1: Não temos. Tem. E dentro de um planejamento de ação regional, né? Uhum. Que é tratado junto com os gestores municipais, diretores hospitalares, o nosso plano de ação regional, ele também já. Né, possibilita, já se solicita junto ao Estado e ao governo federal a abertura de novos leitos de UTI dentro da nossa região.
0: Muito bom. Só para eu quero de encerrar esse tema da regulação, Nilce, quando trouxeram de Florianópolis para cá, né? E lhe deram a atribuição como gerente regional. Olha, certo. Você coordena esse trabalho aí agora que vai ser feito por aí. Nós avançamos bem, demos um salto de qualidade grande?
3: Sim, com certeza é um salto muito grande para a nossa macro-região, porque veja bem, para você chegar a fazer uma cirurgia, você primeiro passa por uma consulta, passa por exames. Quem regulava isso era a Central Estadual. E a partir de março de 2026, e foi uma proposta de trazer isso, quando eu, gerente, vim novamente para o regional, e a gente conseguiu trazer isso. Nós conseguimos trazer isso com os profissionais que nós tínhamos no momento.
0: Certo.
3: Para garantir que esse serviço viesse para cá. Então, nós vamos implementar cada vez mais. Quando nós recebemos toda a descentralização, nós tínhamos 33 mil pessoas na fila aguardando exames e consultas, tá?
0: E agora?
3: Porque é ambulatorial. Hoje nós temos 31 mil pessoas aguardando. O que que mostra isso? Que todo dia entra muita demanda.
0: Nossa, quer dizer,
3: mas tem
0: tempo...
3: tem algo que a gente observa e já discutimos a nível de macro-região também, que aqueles pacientes que estão lá há mais de 3, 4 anos na fila, acredita-se que muitos deles já tenham realizado a consulta, já tenham feito o seu exame.
0: O que tem então, de errado aí? O sistema está falhando?
3: Não, a questão é que como se demorou muito tempo, e às vezes o próprio município, ele insere no sistema mais do que uma solicitação. Vou dar um exemplo, uma cirurgia de coluna, ela pode ser interpretada como para neuro, como para ortopedia. O que sair primeiro faz, a outra fica. Então nós precisamos depurar as filas. E na última reunião da CIB, na semana passada, e ontem eu estava vendo também, e foi acatado pelo Ministério Público, que a fila ambulatorial anterior a 2024-25, nós vamos depurar ela, nós vamos devolver, os municípios vão avaliar e vão reenviar aqueles que realmente precisam e que estão necessitando ainda. E outra questão importante que a gente fala muito, é quando o médico solicitante... ele precisa descrever muito bem o quadro clínico do paciente, porque os nossos médicos reguladores, eles vão se basear naquilo que está escrito.
0: Claro.
3: Então, isso é um ponto muito importante. E também, o dado clínico de 2 anos atrás, 1 ano atrás, 3 anos atrás, ele muda hoje.
0: Ah,
3: então, por isso que nós temos que fazer a depuração da fila.
0: Entendi.
3: Trabalharmos com dados fidedignos, que
0: isso,
3: hoje eu não considero,
0: Marisa,
3: isso fidedignos.
0: É
2: isso aí.
0: É isso aí.
2: É isso aí.
0: Um detalhe, vamos falar de filas agora. Eu fico imaginando, eu sou prefeito de uma cidade, e é claro que o prefeito sempre é um saco de pancada, né? Coloca a cara na frente, se chover a culpa é dele, se alguém não conseguir exame a culpa é dele, aquela coisa toda. Como você já foi prefeita, eu imagino que os seus colegas prefeitos, poxa, agora nós temos uma prefeita, ela vai entender a nossa dor, ela vai saber, ela vai compreender tudo que é as nossas demandas. Vamos falar de fila agora, que o problema reside mais aonde? Na média complexidade? Na alta complexidade? O que que a gente podia falar?
3: Na verdade, as filas maiores, elas se concentram na ambulatorial.
0: Na ambulatorial.
3: Média complexidade. A atenção primária, ela é feita nos municípios.
0: Até a média complexidade.
3: É isso. Então, a partir daí, e tem um desejo do Estado também, de poder diminuir esta fila, está se trabalhando para que essa fila diminua naquilo que eu falei, fazendo a depuração da real necessidade e também do Estado poder aportar recursos nessa questão. O que me deixa bastante feliz é que nós, a nível de macro-região, temos um diálogo aberto e franco com secretários, apoiadores do COSEMES, coordenadores de CIR, prestadores de serviços, que são os hospitais. Então, isso realmente faz com que a gente se anime cada vez mais. E nós não podemos olhar de uma forma isolada, nós temos que olhar de uma forma macro-regional.
0: Mas você entende quando as prefeituras reclamam, sim, olha, isso aqui é do governo do estado, não é nosso, mas acaba a prefeitura, a secretaria municipal sendo crucificada, de certa forma.
3: Sim, porque o que acontece? O paciente vive no município.
0: Claro,
3: né?
0: Claro.
3: Ele bate na porta do prefeito, do secretário, do vereador. Eu recebo muitas demandas. E a gente sempre busca fazer o quê? Atender, dar um retorno, avaliar, se for o caso de devolver para atualizar dados clínicos. A gente faz isso também. Uhum. Então, esse elo de ligação, ele é muito importante. Porque eu compreendo, pelos espaços que eu já passei, claro, todas essas necessidades e como funciona. Eu tive a oportunidade de estar como uma técnica de enfermagem, estar como uma secretária de saúde, estar como uma gerente regional, estar como política também em vários setores.
0: Área, né?
3: Isso, é uma área que eu gosto muito, me satisfaço muito com o trabalho e que eu consigo compreender a demanda, o anseio, o desejo, aquilo quando se fala com prefeitos, vereadores, secretários, e a gente quer somar e fortalecer.
0: Eu tenho aqui uma pergunta bem interessante, bem pertinente, é Mitterer, né? De 13 Tilhas. Olha, de acordo com ele, a cidade teve um boom populacional, cerca de 3 mil habitantes em cerca de 2 anos. Como o sistema de saúde vai se adaptando para cobrir essa nova realidade de demanda, Nilce?
3: Realmente, junto com os secretários, trazendo essa população atualizada, por isso que na atenção primária tem o trabalho primordial que é das agentes de saúde de cada
0: estado. Essa informação, por exemplo, você já tinha?
3: A gente sabe que tem população que vem de outros lugares, de outros países, e que isso vem se somar e vem também demandar do serviço de saúde. Então, todo esse trabalho, essa conversa, a gente tem que fazer sim, tem que discutir, tem que aumentar os prestadores de serviço também, ter em mente dessa realidade. Claro. Um exemplo que eu dou também são gestantes. Hoje nós temos gestantes vindo dos mais diversos lugares, culturas diferentes, e que a gente precisa se adequar.
0: Certo. Então, diante disso, o financiamento estadual acompanha a demanda dos municípios. Isso é importante, porque a gente sabe, muitos gestores de saúde falam, os prefeitos usam muito essa terminologia, olha, a saúde é um poço sem fundo, bota dinheiro e não resolve. Então, eu queria saber se você assiste, claro, você deve ter essa informação, a melhora, a injeção de dinheiro público a mais para a necessidade do município.
3: Com certeza, e falo isso com toda segurança, que nunca, nunca na minha história profissional, estando nos diversos setores, postos de comando, se investiu tanto em saúde. Hoje o estado de Santa Catarina investe 16%, que seria 12%.
0: Certo.
3: E os municípios, a lei preconiza
0: 15%. Os municípios até transcendem, é isso, né?
3: Eles transcendem, sim. Mas o que eu posso te dizer, e a minha opinião, e eu falo isso por dados, que nem sempre é falta de dinheiro. Eu não vejo falta de dinheiro na saúde. Eu vejo, às vezes, a má gestão. Porque eu tenho
0: sério,
3: que realmente...
0: Nancy?
3: Sério, porque eu preciso saber que se eu tenho um tomógrafo, por exemplo, lá no Hospital Santa Terezinha, que ele atende toda a macro-região, ou atende a região, né? Porque não vai conseguir um atender a
0: sim,
3: macro. Não tem por que no outro hospital ter um equipamento que não vai ter uma demanda que possa suprir toda essa necessidade. Nós temos que avançar nessas discussões, sim. Muitas vezes os próprios trabalhos que são feitos, você tem que trabalhar em cima de dados reais, concretos e necessidades. Eu não vejo falta de dinheiro na área da saúde.
0: Poxa, isso é uma declaração forte, você tá dando
3: aqui. É forte
0: porque,
3: pela minha experiência, os hospitais, claro que sempre vão ter que buscar mais. Tu aumenta o serviço,
0: claro,
3: tem que buscar, eu tô falando a nível mais municipal, tá?
0: Certo.
3: Mais municipal. Tem as emendas parlamentares, precisa ter bons projetos, buscar esse recurso com parlamentares que representam a região, seja lá no município, eu vejo desta forma. Os hospitais precisam sim estar implementando cada vez mais, o Estado implementar um pouco mais na média complexidade os exames e consultas.
0: Olha, doutor Inayan, tem uma pergunta do Amarildo Flâmia, ele faz o seguinte questionamento. A esposa dele tem uma cirurgia de joelho já marcada, porém ainda não foram feitos exames prévios, como os do coração e anestesia. Por que a operação é marcada antes da realização dos exames? É do seu conhecimento isso?
1: É, sim. Como que funciona esse processo de regulação? Vamos lá.
0: Vamos lá, vamos esclarecer o Amarildo.
1: Geralmente o paciente vai consultar lá na atenção básica, no posto de saúde, o médico vai avaliar ele e vai dizer, olha, a senhora tem indicação de uma cirurgia ortopédica, precisa de uma avaliação de um ortopedista. Uhum. O município vai inserir essa solicitação para a regulação ambulatorial, vai ser avaliada, dentro de um quadro de gravidade, né? Ela vai ser classificada em prioridade 1, 2, 3. Ou 4.
0: Certo.
1: Dentro desta fila, ela vai ser direcionada para um prestador pela central de regulação. Então, por exemplo, assim, vamos supor que ela seja de Joaçaba, né? Nós temos o serviço aqui no Hospital Santa Terezinha e no Hospital São Miguel.
0: Certo.
1: Ela é direcionada para lá. Agendada a consulta no dia tal, ela vai ser consultada pelo médico especialista nesta instituição. E a instituição, a partir da entrada deste paciente, é que vai gerenciar a sua fila cirúrgica.
0: Ah, entendi.
1: Entendeu? Então, provavelmente, ela já está com esse processo iniciado, já venceu essa primeira etapa, e agora há que aguardar a chamada do hospital para a realização dos pré-operatórios, certo. Cardiologia
0: chegou ao
1: e
0: hospital,
1: agendamento cirúrgico.
0: O hospital é que assume o comando, digamos assim.
1: A gente acompanha essa fila, né? A gente sabe que ela existe, mas esta demanda da fila, quem gerencia a partir daí é o hospital. Após a realização da cirurgia, o hospital vai mandar para nós aqui a conta, né? E é aprovada ou não.
0: Ô Nelci, o Estado cobre os exames conhecidos como PET scan?
2: Sim.
0: Sim? Cobre. Sim, Marildo. Cobre. Fala você, Marildo.
2: É que o PET scan, na verdade, ele é um exame solicitado através da oncologia.
0: Certo.
2: Né? Nós temos só o USH contratualizado, né, com procedimentos oncológicos. Uhum. Aí a etapa de processo, solicitação e tudo é através do hospital. É vinculado ao hospital que fez a solicitação.
0: Certo. Então o hospital é que tem que dar um encaminhamento.
2: Nós não temos prestador aqui na região, mas o hospital faz a solicitação, o estado autoriza e diz o hospital que vai fazer o procedimento.
0: Que não aqui.
2: Que muitas vezes não é aqui. Uhum. Muitas vezes não é aqui.
0: Uhum. E como é da área de oncologia, há que se dar uma atenção, então.
2: Isso aí.
0: Então tá.
2: A gente tem o tempo sensível, né? Para regular, para fazer a solicitação e para encaminhar o paciente para fazer os exames.
0: Então tá. Eu vou fazer mais um intervalo, já voltamos, 12:45 desse sábado, dia 15 de agosto. Estamos aqui no mês do aniversário de Joaçaba, transmitindo num sábado que começou tão bonito depois de tanta chuva. Agora algumas nuvens se formam novamente, mas enfim, tomara que pare de chover, né? Porque, pelo amor de Deus, foi muita água nos últimos dias. Já voltamos.

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2: Estamos de volta, meio-dia 46, aqui na Rádio Catarinense, no Campo das Ideias, esse sábado. Vamos adiante. Hoje estou aqui com o pessoal da Saúde Regional, da Coordenação Regional de Saúde, com a própria secretária, gerente regional de saúde, a nossa prezadíssima Nilci Fátima Trento Bortolini, com a Marilde de Oliveira e também com o doutor Inayan Crestani. Tínhamos há pouco tempo uma campanha do governo do estado que incentivava uma aceleração às cirurgias. Como é que está esse programa, Nilci? Ele evoluiu a ponto de a realidade é hoje outra ou ainda temos uma demanda bastante forte?
3: Com certeza evoluiu muito. Até vou pedir para a Marilde colaborar comigo, até pela questão da minha voz. E isso tem evoluído muito, vai evoluir muito, agora ainda mais com a nossa depuração das filas que nós precisamos e pretendemos. 2025, 2026, a nossa macro realizou em torno de 31, 32 mil cirurgias.
2: Isso. Mil cirurgias?
3: Mil cirurgias.
2: Nossa.
3: Uhum. Marilde, por gentileza, se puder complementar.
4: Isso aí, a nossa macro realizou 31 mil cirurgias, né? Uhum. Dessas 31 mil cirurgias foram de alta complexidade quase 5 mil. Né? E o restante foram todas de média complexidade.
2: Média complexidade. Uhum. Então, isso, digamos assim, diminuiu a fila, então, ou ela volta a crescer? Essa dinâmica, como funciona?
4: Na verdade, sim, diminui visivelmente, não diminui porque à medida que vão se fazendo as cirurgias, vão entrando mais. Mas, assim, diminuiu o tempo de espera do paciente.
2: Isso é um avanço.
4: Né? Um avanço muito bom.
2: Pois é.
4: Nós temos 21 hospitais que realizam um procedimento cirúrgico de média complexidade.
2: Muito bom,
4: alto, hein? nós temos menos, mas assim, ajuda muito. Tá,
2: doutor,
4: ajudando muito.
5: E essa questão é muito interessante falar, comentar, porque quando você percebe que a fila está andando, obviamente haverá uma maior procura. Uhum. Então, por óbvio, você vai ter uma contramedida que é o aumento
2: da
5: fila.
2: Não tenha dúvida. É sintomático, né? Claro, não há dúvida. Agora, você falou antes, e eu fiquei com aquilo martelando, que não soa bem a pessoa leiga escutar alguma coisa sobre o cara tá na fila 3 anos. Nilci, se a gente falasse num país europeu, eu acho que eles não iam acreditar, né?
3: Realmente isso preocupa e nós não queremos isso. É por isso que nós precisamos depurar as filas. E nós, a partir do momento que tem dados fidedignos, vamos dizer assim, por exemplo, vou dar um exemplo de cirurgias de reconstrução de mama, por exemplo. É uma fila que estava parada há muito tempo, certo? O que o Estado fez agora? Vai ter um plus financeiro para os prestadores de serviço.
2: Bom.
3: Como outras cirurgias dentro da tabela catarinense.
2: Uhum.
3: Então, e o que me deixa feliz é porque quem está no comando da Secretaria de Saúde, a sua equipe técnica também, eles pedem e querem que as regionais possam estar apresentando as demandas que têm para poder solucionar.
2: Uhum.
3: Essa é uma grande questão. Um outro exemplo, os prestadores de serviços, hospitais. Vou tomar como exemplo aqui o Hospital Campos Novos. Né? Nós temos todo um trabalho de avaliação do serviço que cada hospital presta. Nós agora neste mês só falta o Hospital Universitário Santa Terezinha para fazermos essa avaliação do ano de 2025. Uhum. Então, dentro da capacidade técnica, o que é que ele pode prestar a mais? Nós temos uma demanda X.
2: Ou seja, isso imediatamente dá a impressão que vocês podem comprar mais.
3: O Estado se propõe também, de acordo com a demanda de serviços, entendi, poder estar. O que é o grande objetivo? É resolver as situações da população.
2: Entendi. Claro, claro, claro. Agora, a Marildo falou antes, olha, pode até ter gente que já morreu nessa fila. Como assim? E como é que esses dados não são atualizados, Marildo?
4: É que assim, como os municípios lançam esses REG para consultas em cirurgias, às vezes esse paciente não procurou mais o município, ou se esqueceu o paciente lá na fila, não procurou mais, ficou na nossa fila. O que que acontece? Nós temos que conseguir trabalhar junto aos municípios, regional de saúde, regulação ambulatorial e municípios, fazer uma depuração de fila, porque muitas vezes o paciente, ele já fez por outros meios o procedimento, ele já fez a consulta, o exame, a cirurgia por outros meios, às vezes por um convênio,
2: e não informa
4: para a Secretaria de Saúde Municipal, aí o paciente fica na fila. Uhum. E isso é que vai gerando esse quantitativo imenso de pacientes que estão aguardando. Muitas vezes a nossa fila é bem menor do que esses 31 mil
2: então,
4: pacientes.
2: Então vocês entenderam
4: que
2: nós temos
4: que fazer a depuração.
2: O foco não é simplesmente aliviar a fila, é depurar a fila.
5: Exato.
2: O objetivo maior, exato, é entender que tem coisas ali que não podiam estar constando.
5: E a fila, Roncago, geralmente ela é pontual. E a gente tem conhecimento onde estão os problemas. Uhum. Né? A gente sabe quais são as filas, né? Por exemplo, eu vou te dizer que se você precisar hoje de uma cirurgia vascular, por exemplo, tá? Uhum. A partir do momento que o município, o teu posto de saúde lá, insere essa solicitação para nós, a consulta é para a semana que vem.
2: Uhum. Opa! Uhum.
5: Mas eu tenho ideia, e como gestão a gente sabe, que na ortopedia isso é um pouquinho mais complicado.
2: Certo.
5: Na neurocirurgia isso é um pouquinho complicado, uhum, porque a fila é extensa. Então existem filas que a gente consegue drenar com maior facilidade, porque houve esse trabalho de você achar o prestador, contratualizar o hospital, conseguir dentro da estrutura daquele hospital você montar um serviço. Uhum. Já outros serviços, ortopedia, neurocirurgia, demandam uma complexidade tecnológica absurda, né? Um pouco maior. Então você tem dificuldade do prestador.
2: Muito bom. Eu gostaria de saber, Nilce, há uma possibilidade de definir melhor, porque às vezes não só o cidadão comum, mas nós mesmos que vivemos com a notícia, às vezes há uma pequena confusão, interpretação equivocada, por certo, entre as responsabilidades do município e do estado. Isso me incomoda um pouco. E a você?
3: Sim, eu também fico muito preocupada, porque às vezes é fácil dizer: a responsabilidade é do município.
2: Pois aí,
3: que a responsabilidade é do estado. A responsabilidade é da União.
2: É fácil
3: da
2: dizer
3: verdade,
2: também isso, né?
3: É muito fácil para se livrar, sim, às vezes do problema,
2: sim,
3: né?
2: Sim.
3: Mas eu sempre falo, a responsabilidade ela é tripartite. Primeiro, o cidadão mora no município. Nós temos que saber quais são os problemas do cidadão. Segundo, a atenção primária fazer a sua parte e conversar, discutir junto à segunda instância, o Estado, depois a União. Nós sabemos que o Estado de Santa Catarina, vou dar um exemplo aqui, está esperando credenciamento de muitos serviços a nível federal, que não aconteceram. Vou dar um exemplo aqui da UTI neonatal em Joaçaba. Algo extremamente necessário, uhum, algo que trouxe um resultado muito eficaz. Quem é que está pagando a conta hoje? É o Ministério da Saúde? Não, quem está pagando a conta hoje é o Estado de Santa Catarina. Então, tem-se sim esse olhar no Estado de fazer uma diferença muito grande na saúde. Uhum. Não só esses serviços, e a Marildo sabe muito mais que isso, outros serviços, né, Marildo? Que eles são pelo Estado. O plus nas cirurgias eletivas, quem paga é o Estado de Santa Catarina. Uhum. As bariátricas, que era algo que estava muito à mercê daquilo que a população esperava. Hoje nós temos o Hospital São Miguel Imas, que realiza essas cirurgias, não só para a macro região, mas para a Grande Oeste também. Uhum. Então, tem-se sim essa possibilidade de diálogo, de conversa, de trazer a realidade
2: para o estado. Eu fiz essa colocação porque o paciente, muitas vezes, fica meio que perdido nesse tiroteio, né?
3: E ele não precisa saber ou entender e querer saber aonde está, ele onde eu estou solução, na fila. Né? Ele precisa da solução.
2: Uhum. Isso é uma questão bastante relevante.
4: É então, que os procedimentos de média complexidade, todos os municípios praticamente têm. Uhum. O que nós temos grandes problemas são com as altas complexidades, que foi o que a dona Neuci citou, que são as UTIs, as cirurgias de ortopedia, cirurgias de neuro. Então, esses procedimentos, nós temos que ter habilitações específicas para isso. Uhum. Atualmente, criou-se uma rotina estadual que esses procedimentos, que nós temos um gargalo muito grande na nossa região, estão sendo habilitados via estadual. Aí o estado vai custear todos esses procedimentos e tentando a habilitação ministerial. Né? Uhum. Até que o ministério não habilita esses procedimentos, o estado continua arcando para que os nossos municípios não fiquem sem...
2: Você entende que está avançando bem?
4: Uhum.
2: Está avançando?
4: Muito bem, está avançando muito bem. Porque nós temos de habilitação estadual a oncologia, a ortopedia do USP, a ortopedia do IMAS, nós temos a UTI neonatal do USP, uhum, a UTI pediátrica do USP também, uhum, a bariátrica do IMAS. Uhum. Aqui na nossa região, então só aqui em Joaçaba, nós temos essas habilitações de alta que o estado está custeando. E temos previsão para mais.
2: Que bom. Neuci, tem uma situação, por exemplo, Joaçaba, Erval por consequência da proximidade com Joaçaba, Videira, você falou Concórdia, você falou Campos Novos, que tem uma certa estrutura municipal. E como ficam as pequenas cidades que às vezes vão ter? Estou vendo ali o prefeito de Bicaré tentando das tripas o coração para adotar a sua cidade de uma estrutura. Mas esses pequenos municípios que não têm isso?
3: Os pequenos municípios, e eu fui gestora de um pequeno município populacional e grande extensão territorial, que também tem suas diferenças. Uhum. O pequeno município, ele vai procurar fazer e faz, a exemplo de Bicaré, uma saúde primária de qualidade. Uhum. Não dá para dizer que não. A exemplo de outros municípios também. E também ele busca aonde está referenciado o serviço de média e alta complexidade. E aqui eu preciso fazer menção também da importância que o SISAMARP, o consórcio, aonde presta serviço, os municípios compram serviço pelo consórcio. E o estado também traz recursos para o consórcio para poder ofertar esses serviços. Então, os consórcios possibilitam muito os pequenos municípios a terem esse acesso.
2: Consórcio é tudo de bom, né, Neuci?
3: Tudo de bom. E eu por minha experiência também, considero que os consórcios, eles são algo muito forte para os municípios de menor e grande porte. Citando um consórcio que eu considero muito também, apesar que está tendo algumas situações que eu fiz parte também dessa questão toda e o conhecimento, o Sim Catarina das compras.
2: Pois é.
3: Né? Estamos tendo problemas na compra, na entrega, melhor dizendo, dos medicamentos. Os secretários, na última reunião da CIR, já comentaram isso, vão conversar, estão muito bem unidos, nossos secretários, e porque é no município que eles vão sentir
2: claro,
3: essa
2: lógico,
3: questão.
2: Lógico.
3: Então, o que precisa ter é acesso, é ter, buscar as pessoas, as que estão à frente dos setores e dialogar. Eu sempre falo que o diálogo é a essência para um bom desenvolvimento em todo e qualquer setor.
2: Não tenha dúvida. Diz que as pessoas sejam bem comprometidas com a causa, não tem coisa melhor, né? Meio-dia, não, vai dar uma hora já, e nós vamos fazer o último intervalo para depois, lógico, voltarmos também com o último espaço do programa de hoje.

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2: Uma hora, um minuto. Vamos adiante, agora temos mais 13 minutos de programa. E hoje abordando essa questão da saúde, tão importante, né? Tão relevante, para tentar fazer com que as pessoas entendam todos os procedimentos, toda a complexidade que existe em torno da saúde pública. Essa questão envolvendo praticidade, filas, por consequência, demora. O Estado usa, Nelcy, a telemedicina?
3: Usa a telemedicina também.
2: Usa bem, usa pouco?
3: Depende dos municípios também de querer usar isso mais, mas o serviço está disponibilizado.
2: Doutor Inayan, a telemedicina é uma solução?
4: Sem dúvida, é uma ferramenta muito importante que veio recentemente, né?
2: Pois é, ela é muito nova nesse contexto, né? Sim,
4: foi homologada, inclusive, pelo Conselho Federal de Medicina, foi disponibilizada o acesso, né? Porque antes era uma situação que estava bastante nebulosa, ainda não se tinha as regulamentações. Uhum. Existem alguns serviços que utilizam isso de maneira muito eficaz. Uhum. Por exemplo, vou te dar uma situação, as avaliações cardiológicas.
2: Certo.
4: Muitas delas podem ser feitas... via telemedicina.
2: Sim, claro.
4: E a partir daí, porque em muitas situações você precisa de alguns exames, né, e uma entrevista com o paciente. Então você consegue, por meio desses dados, gerenciar um risco cardiológico.
2: É quase um paradoxo, né? A gravidade de um risco cardiológico, mas é... Exatamente. A telemedicina pode...
4: Isso aí. Porque essas questões evoluíram muito hoje em dia.
2: Certo.
4: Né? Você tem protocolos muito bem criados, estabelecidos, que já foram testados de maneira operacional e que eles mostraram relevância clínica, né? Níveis de evidência seguros que você consiga utilizar. Uhum. Então, por exemplo, avaliações cardiológicas hoje, muitas delas são feitas...
2: Além da cardiologia, qual outra área assim que é possível?
4: A telemedicina, dermatologia. Hoje em dia, vou te dar um exemplo. As UPAs, elas têm existem alguns programas em que o paciente realiza um eletrocardiograma e um cardiologista numa outra cidade e muitas vezes num outro estado faz a avaliação desse eletrocardiograma e te dá o laudo para o médico lá na porta.
2: Nossa.
4: Em situações críticas, que ele identifica um eletrocardiograma crítico, ele vai fazer o contato com o médico que está lá, por exemplo. Isso tem hoje, em Ervaldez, por exemplo, funciona, na certo. UPA 24 horas. Tem um serviço de cardiologia na Beneficência Portuguesa de São Paulo, o médico de lá liga, conversa com o médico aqui, passa as orientações que...
2: Nossa.
4: São pertinentes.
2: Está assim a coisa?
4: É, tá,
2: é bom,
4: bom,
2: né?
4: Isso
2: uma
4: é bom.
2: Boa,
4: o beneficiado é o paciente, né? Que é o nosso fim.
2: Muito bacana isso.
5: Da área hospitalar, nós temos que funciona muito bem, é a telemedicina dos pacientes renais. A grau 3, eles podem ser acompanhados no município com telemedicina, com o nefrologista da TRS.
2: É uma tendência a aumentar todo esse processo da utilização da telemedicina, com toda certeza.
3: Sim, na,
2: né,
3: verdade, é a tecnologia trabalhando para dirimir distâncias, resultados num curto espaço de tempo e diagnósticos também momentâneos, às vezes também, uhum, né? Uhum. Então é toda a tecnologia vindo para a saúde para poder auxiliar.
2: Certo. A gente tem ainda uma questão envolvendo ressonância magnética. Isso é de alta complexidade, média, alta complexidade?
5: É alta complexidade.
2: Tá. As filas vão, aí tem muita gente que eu conheço de 2 a 3 anos na espera. O que se pode falar para essa galera aí, por favor, diga alguma coisa.
5: É, sobre a ressonância magnética, nós tínhamos um prestador que fazia na nossa região, porém esse prestador não consegue mais tecnicamente absorver todos os pacientes, porque ele tem muito paciente interno, então ele deixou de atender os pacientes
2: externos.
5: Nossa, então
2: o quadro agravou ainda, Marilde.
5: O quadro ficou mais complicado, porém nós temos uma boa notícia que Campos Novos está se adequando e logo, logo nós teremos os exames via SUS em Campos Novos, no Hospital José Atanásio.
2: Ah, essa é uma boa notícia. Sim, sim. Logo, logo, logo.
5: É, logo. Acreditamos que para conversamos com eles essa semana, eles acham que estão conseguindo colocar lá e colocar no nosso contrato para que a gente possa oferecer para os munícipes.
2: Vamos lá, ainda dentro dessa temática dos exames, o ouvinte relata que está na espera há 8 meses para ecocardiograma e ultrassom do coração. No Maicê. Maicê, é isso?
3: Porque o paciente, na verdade, o que acontece? O paciente, ele é transferido para o Maicê. A doutora Nayan pode me ajudar nessa questão também. E a partir do momento que ele fez a consulta lá, quem vai agendar para os exames é o próprio hospital. Uhum. O que precisa voltar, e nós temos que discutir, é que o paciente tem que sair de dentro do hospital com o agendamento na mão. Se isso não está acontecendo, nós precisamos conversar com o prestador. Nós temos que nos aproximar do prestador, nós temos que saber os gargalos que está acontecendo e também procurar sempre entre os prestadores de serviço, o paciente, ter um bom diálogo.
5: É que a partir do momento que o paciente entrou no hospital, por uma fila, por uma consulta, ele é paciente do hospital até que se resolva o problema dele.
2: Claro. Entendi.
5: Então, assim, o paciente sempre tem que sair de dentro do hospital com o seu agendamento, com o seu exame pronto. Ele sempre tem que procurar o hospital para resolver, dar sequência no seu andamento até que o médico diga você está de alta.
4: E uma questão que pode ser feita é esse paciente buscar a sua atenção básica, que é a sua porta de entrada.
2: Claro.
4: E solicitar um esclarecimento, né, junto ao regulador, à regulação, para que a gente consiga ajudar esse acesso ser mais rápido.
2: Esse
4: mais
2: procedimento
4: eficaz.
2: É feito pelo cidadão, porque todos da área da saúde pública incansavelmente pedem para que sejam observados os, não diria degraus, pode usar como exemplo degraus. Primeiro, a porta de entrada.
3: A porta de entrada do paciente sempre é o município.
2: Então.
3: Claro,
2: é,
3: questões primárias,
2: algumas
3: questões
2: pessoas
3: de urgência e emergência
2: não
3: são os hospitais.
2: Elaboram esse ponto, né?
3: É, tem que. O importante é sempre buscar se informar. Sempre. Porque agora também tem algumas questões que se diferencia. Até um tempo atrás, o paciente ia fazer a consulta, ele saía de lá com papel. E teria que levar esse papel na Regional de Saúde, que é a tal da IH, essa questão toda, esse laudo,
2: certo,
3: enfim. Uhum. Hoje não, o paciente consultou no hospital, o hospital vai inserir a solicitação de cirurgia do paciente. Não é mais o município.
2: Não é mais o município.
3: Então tem que ter muito essa observância e procurar realmente saber da vida do paciente também. Uhum. Isso para nós é muito importante, porque às vezes o paciente, como já aconteceu e a gente foi buscar, o paciente se perdeu no caminho, por não ter ido nos lugares certos.
2: Certo.
3: Então, quando chega essa necessidade ou essa demanda até nós, a gente busca isso para resolver.
2: Marido, eu até estava pensando aqui, nesse caso que você citou de pessoas que já não existem mais, faleceram, outras que talvez
3: foram embora,
2: outras que se encaminharam através de outros recursos, com recursos próprios, algumas. Essas pessoas poderiam colaborar com o sistema, né? Se elas dessem um sinal de vida, né?
5: Ah, com certeza. Muitas vezes, se o paciente lembra que fez uma solicitação de algum exame, alguma cirurgia, alguma coisa, e nunca mais foi atrás, ele pode voltar à Secretaria Municipal de Saúde para dizer, não quero mais fazer, não vou mais fazer, me tira da fila que eu não quero mais fazer.
2: Por outro lado, vocês como instituição, eu não sei se eu vou falar assim, exigir demais, mas vocês não deveriam ter esse controle imediato com tanta tecnologia, com o WhatsApp e tantas outras plataformas, vocês não poderiam ter esse controle?
5: Pois, Pois é. Nós temos as três regulações, né? A urgência e emergência é algo que é livre demanda, né? Uhum. Aí veio as cirurgias eletivas. Quando veio as cirurgias eletivas para a Regional de Saúde de Joaçaba, que foi lá em meados de 2017, tinha uma fila enorme, igual tem ambulatorial agora. Uhum. No início de 2024, 23, acho que foi por ali, o que que nós fizemos na Regional de Saúde? Depuração de fila. A Regional conseguiu fazer essa depuração de fila, ligou para todos os pacientes que estavam na fila cirúrgica para saber se esses pacientes ainda queriam fazer o procedimento, se eles ainda, se já não tinham feito pela urgência e emergência, porque muitas vezes já tinham feito, se eles tinham alguma necessidade, ainda se podia manter esses pacientes na fila. Deu um resultado muito bom, né? Agora com o ambulatorial é o que a gente tem esse planejamento, porém a ambulatorial é muito nova ainda, então a gente está tentando articular entre regional e municípios para que esse trabalho seja feito também na regulação ambulatorial, para a gente ter uma veracidade dos pacientes
2: que
5: estão na fila.
2: Porque eu acho que vocês têm o contato de todas as pessoas, né? Ou não?
5: Não 100%, porque muitas vezes esse paciente que foi lá no município, solicitou um CISREG para uma consulta, colocou seu telefone, seu endereço, lá não existe mais. Às vezes ele já foi embora e a gente fica tentando para aquele telefone e não acha mais o paciente.
2: Tá certo.
3: Bom, eu posso dar um exemplo? No dia 18 nós temos 53 aparelhos de CPAP que vai ser entregue aqui. Isso é algo muito interessante também. Em contato com quem está fazendo esse serviço, muitos telefones mudaram. Então, essa é a dificuldade. Porque se eu sou paciente e mudou meu telefone, é claro que seria muito legal para nós se isso acontecesse, que fosse atualizar o
2: claro,
3: contato.
2: Claro, lógico. Olha só, deixa eu dar uma resposta. A Roberta e a Nelci, elas parabenizam a equipe pelas informações detalhadas aqui no programa. Legal. O Edson, paciente vai a ESF, né? Faz consulta e médico pede ressonância, exemplo, joelho. Volta com o resultado que tem de fazer cirurgia de ligamento. Vai consultar pelo CISAMARP, é isso?
3: É, CISAMARP Consórcio.
2: E o médico encaminha para a cirurgia pelo SUS. Pergunta, por que gastar tempo e dinheiro com o CISAMARP se poderia encaminhar direto ao SUS para a cirurgia? Boa, Edson, é uma dúvida que ele tem. Alguém pode... Vamos lá, doutor Nayan.
4: O CISAMARP, ele funciona como uma ferramenta a mais, né? Que ele vai substituir, nesse caso, o primeiro acesso ambulatorial. Ele já consegue ser inserido, né?
5: Diretamente
4: na cirurgia. Então, ao invés de ele entrar naquela fila de 3 mil solicitações que nós temos hoje,
2: ele
4: já fez essa... Porque isso, a gente sabe, é uma dificuldade que a gente tem, e é um passo que a gente quer superar essa fila, né? Há uma vontade mútua entre todos os gestores, com os hospitais, os secretários de saúde, é de ciência de todo mundo, e a gente trabalha de forma muito transparente, que é um dos princípios,
2: muito,
4: né?
2: Bom.
4: Gerir isso daí. Então ele tem um acesso adiantado que já se indicou uma cirurgia, então o próximo passo dele agora é ser inserido para um hospital.
2: Uhum. Muito bom. Inayan aqui, boa tarde. Eu gostaria de parabenizar o doutor Inayan pelo excelente trabalho prestado frente ao SAMU em parceria com o Bombeiro de Joaçaba. Estamos acompanhando o programa no Campo das Ideias. Abraço, Gustavo. Abraço, Gustavo.
4: Um abraço, Gustavo. Muito obrigado.
2: Obrigado aí pela força e pela audiência. Deixa eu ver aqui, tem um ouvinte me colocando. Vem de todos os lados aqui os questionamentos. Quando se fala em saúde, é assim,
3: saúde,
2: né,
3: Nilce? Assim, é normal.
2: Diz aqui um ouvinte da Rádio Catarinense. Minha esposa tem um AVC há 3 meses e eu tive que me virar. Salvo o UST, diz assim.
3: A porta de entrada do AVC é o UST, tem meios
4: diferenciados. A gente sabe hoje em dia, né, as doenças cardiovasculares, cerebrovasculares, AVC, infarto, são a grande demanda e gargalos da nossa região, e é uma das mais prevalentes, né, em nível de morte e mortalidade.
2: Sim.
4: Nesses casos, o que a gente precisa, né? Quando o paciente tem sintomas de AVC, infarto, é que ele se direcione imediatamente à porta de urgência, porque é uma situação tempo sensível que coloca a vida desse paciente em risco, né? Então, isso é uma situação que é gerida pelas portas, né? De urgência. Uhum. UPA, hospitais, SAMU, é por lá que é feita essa...
2: Muito bom. Olha, eu não tenho mais tempo para nada, tenho que encerrar o programa imediatamente. Nayan, muito obrigado por ter vindo, Nayan.
4: Muito obrigado, foi um prazer. Obrigado. Está sempre à disposição. E a gente quer sempre trabalhar para o bem-estar da nossa população.
2: Não tenha dúvida. Marilde, muito obrigado.
5: Por nada,
2: toque seu muito trabalho aqui, espinhoso, já vi.
5: É, muito obrigada pelo convite. Qualquer coisa, estamos na regional apoiando os hospitais e os usuários no que precisarem.
2: Tá bom. Os ouvintes que eu não respondi aqui, que nem o Eliseu conseguiu, por favor, nos perdoem aqui. O tempo, sabe que as coisas atropelam e a gente não faz por má vontade, nem faz uma seleção. Na verdade, é que não dá tempo mesmo. Eu sim, muito obrigado por ter vindo aqui. Parabéns pelo trabalho e tomara que continue as conquistas, porque você, como conhece bem o meio, imagino que esteja à frente das principais necessidades, está lutando por elas.
3: Sim, com certeza é uma luta constante. Eu quero, em nome da Regional de Saúde de Joaçaba, em nome dos secretários, enfim, em nome dos prestadores de serviço, dizer que nós juntos podemos avançar cada vez mais na saúde e agradecer à Rádio Catarinense em teu nome, Carlos Henrique, pela oportunidade de nós podermos vir aqui, nos expressar e trazer essas mensagens, trazer o trabalho que o Regional de Saúde presta na nossa região.
2: Muito bom. Tenham todos uma excelente semana e a gente volta sábado que vem ao meio-dia aqui na Catarinense com No Campo das Ideias. Um abraço e até lá.
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0: E aí, senhoras e senhores, tudo certinho, gente? Tudo numa boa? Como é que vocês estão aí? Que prazer reencontrá-los, né? Cristian Souto pintando lá na área por aqui na Rádio Catarinense, a mais premiada de Santa Catarina, com o nosso Sábado Show. Hoje a parada é comigo por aqui, né?
1: É, hoje a parada é comigo por aqui, rapaz.
0: Ontem a gente trabalhou, hoje trabalhamos de manhã, trabalhamos de tarde, amanhã vamos trabalhar de novo. Trazer o colchãozinho aqui, né, rapaz? Bom demais, tá junto curtindo aqui o sabadão. Nosso Sábado deixou até as 16h junto com você, tá? Eu te faço companhia e claro que eu quero também a tua companhia para você participar com a gente aqui no 984377982. 984377982 é o telefone para você pedir a sua música, mandar o seu recado e participar junto com a gente aqui nessa tarde gostosa. Você sabe que aqui no sabadão a gente faz literalmente uma salada de fruta, né? Toca de tudo. Então, fique à vontade. Eu sou o seu garçom, quero lhe servir com muita música boa, bacana, em alto astral pra gente curtir aqui o nosso sabadão cheio de alegria, né? E a gente começa assim, ó, na sola da bota. E o Negro e Solimões, sejam bem-vindos, boa tarde.

0: está este trabalho, presidente?
1: O Tribunal Regional Eleitoral de Santa Catarina está trabalhando incessantemente desde o final do pleito municipal de 2024. A cada ciclo eleitoral, a missão se renova. A equipe do TRE, composta por quase 500 servidores, começou a preparar as eleições de 2026 ao final do último pleito. Nós estamos agora remetendo as urnas para as diversas localidades do interior do estado. Nós estamos também prestes a iniciar o treinamento dos quase 80 mil mesários e auxiliares da Justiça Eleitoral, que também prestarão um valoroso trabalho nestas eleições, que serão 6 cargos em disputa, lembrando inclusive a ordem de votação: o primeiro voto é deputado federal, o segundo deputado estadual, primeiro senador, segundo senador, governador e, por fim, presidente da República.
0: Presidente, como funciona a segurança do sistema eletrônico de votação?
1: Nós temos um orgulho imenso de ter a urna eletrônica berço em Santa Catarina. A urna eletrônica completa 30 anos agora em 2026 e ao longo desses 30 anos tem prestado relevante serviço à democracia do país. O processo eletrônico é absolutamente seguro. Nós temos uma urna eletrônica que não tem ligação com a internet. Os votos depositados na urna são transferidos por uma rede interna do TSE, ou seja, não transitam pela internet. Há 30 camadas de proteção para a segurança dessa transmissão. E um dado é muito importante nós destacarmos: todo final de votação, em cada sessão eleitoral, é emitido um boletim de urna, um documento. Ele é afixado no local de votação e sujeito à fiscalização de todos os fiscais de partidos, os candidatos, enfim. E ali temos o resultado de cada urna. Jamais se questionou ao longo desses 30 anos, em qualquer parte do Brasil, o resultado de qualquer uma dessas sessões eleitorais.
0: O TRE catarinense promove a campanha Diálogo e Paz nestas eleições. Qual a principal mensagem desta iniciativa, presidente?
1: As eleições são um momento em que nós festejamos mais uma oportunidade de escolher os nossos representantes. É evidente que a disputa de ideias e propostas faz parte da democracia, mas aquela disputa embasada em ódio, em sentimento excessivamente hostil, não contribui para o processo democrático.
0: Este é o presidente do Tribunal Regional Eleitoral de Santa Catarina, desembargador Carlos Roberto da Silva. Ficamos por aqui com o Minuto de Santa Catarina desta semana. Até logo!
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Bora, gente, bora, 32 minutos, 1:32, seguimos por aqui na tarde gostosa da mais premiada de Santa Catarina. Não mandou mensagem ainda? Manda 984-377-982, 984-377-982, telefone pra você pedir sua música, participar junto com a gente aqui na tarde do sabadão. Sol, felizmente, né, rapaz? Já, sabe que eu tava hoje de manhã, eu saí aqui da rádio de manhã por volta de meio-dia, aí fui pra casa e voltei agora há pouco, né? Rapaz! Já percebi algumas casas aí, toda janela aberta, tapete na janela, coberta, travesseiro, os varais, tudo cheio de roupa. Pessoal, rapaz, uma semana praticamente chovendo, né? Pelo menos uns... Ó, pelo menos a previsão tá marcando hoje, né? Hoje acho que não chove mais. Pouquinha coisa, probabilidade, acho que vai ficar batido, vai ficar assim, né? Então tá marcando hoje, domingo, segunda, terça, quarta também. Então, tem uns 4, 5 dias de sol aí, né? Então bora aproveitar, né? Porque

era só reclamação, não dá pra lavar roupa, meu. 1h33, Piunte, com Guilherme Santiago, tocando esse clássico da música sertaneja.

0: Apaixonado, banda Brilhação e Negão. Negão tocando pra gente, 1h40, sabadão.
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0: Bora, gente, bora 44 minutos, 1h44, eu tenho uma galerinha que tá mandando mensagem pra gente aqui, já eu vou ler, vou ouvir as mensagens da turma que tá mandando pra gente participar aqui no sabadão. Vai mandando aqui, 984-377982, 984-377982, telefone pra você participar aqui da nossa super programação. Céu Encantos, e a tal Morena Misteriosa, hein?
3: Do bailão.
0: E achou ela ainda, rapaz?

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6: Bacana, seguimos por aqui. 6 minutinhos estão faltando para as 2. Vamos começar a ouvir os ouvintes aqui. Está participando? Oi, oi, oi.
7: Boa tarde, Cristian Souto. Boa tarde, menino. Boa tarde.
6: Tarde.
7: Toca.
6: Qual?
7: A música da Marília Mendonça. Uhum. Pode ser qualquer uma.
6: Bacana.
7: As músicas dela, mais antigas dela aí, que ela gravou.
6: Bacana.
7: Eu ofereço para todo mundo que estiver ouvindo a rádio, para vocês aí da rádio, para minhas amigas, meus amigos lá de Jaburá. E para tudo quem estiver trabalhando ouvindo a Rádio Catarinense.
6: Ei, coisa boa, obrigado. Quem mais está aqui junto com a gente? Deixa eu ver. Oi.
8: Bom dia, Luiz Monteiro, tudo bem?
6: Família, isso aqui foi de manhã, agora aqui, ó.
8: Boa tarde, Cristian Souto, tudo
6: Oi.
8: Bem? É a Miriam Vempa, aqui de Santa Lúcia de Jaburá. Falta para nós a música dos atuais, Paloma Branca. Ofereço para todos os ouvintes que estão ligados na Catarinense, para vocês ir da rádio, com o Marisa de Marrempe, e que tenha todos uma ótima, abençoada tarde de sábado.
6: Bacana,

0: Tá aí pra quem pediu, Paloma Branca, né? Os Atuais, tocando aqui no programa 2 e 2.
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1: Tá bom por aqui, gente. 2:04, 2:04, programação catarinense pra você aqui na tarde do sabadão. Estamos ao vivaço aqui direto dos estúdios da Catarinense, a mais premiada de Santa Catarina pra você, tá bom? Vem curtir com a gente, pede sua música, manda o teu recado aqui no 984377982, tá bom? Quem tá participando aqui do nosso programa, mandando mensagem.
2: Boa tarde, Cristian. Oi. Gostaria de ouvir com César e Paulinho Nunca Mais. Obrigada. E que em Picaré está um lindo dia de sol. Que ele fique tempo com a gente, né? Saudade do sol. Tere de Picaré.
1: Valeu, Tere. Obrigado pela companhia. Que bom que o sol tá aí nos abençoando, né? Quem mais? Quem mais? Quem mais? Oi.
3: Boa tarde, meu amigo. Tudo tranquilo? Simone? Queria que você rodasse uma música do trio Parada Dura pra mim, Cordão de Ouro. E eu queria oferecer pra Lica, que é Dona Zolinha, que é minha vizinha, e pra vocês aí da rádio. E pra todos meus amigos que estão na escuta. Uma boa tarde.

0: Bacana demais. Gente, eu já contei uma história, já falei uma vez. Às vezes o camarada manda mensagem pra gente, e aí o camarada fica naquela, a pessoa fica naquela, o ouvinte fica naquela expectativa, né? Cara, gente, eu tô aqui com uma fila de mensagens, né? Aí o que acontece? Você tá na fila. Só que se você mandar a mensagem de novo, às vezes naquele, né, naquela ânsia, a tua... Sabe, você tem telefone, você sabe como é que é o WhatsApp, né? Ele vai lá pro primeiro, ou seja, ele vai lá pro final da fila. E a gente vai pegando de baixo pra cima, né? Então, às vezes, naquela ânsia ali, você mandar mensagem, você acaba indo pro fim da fila de novo. Então, o pessoal às vezes tem que tomar cuidado com isso, né? Segura, segura que vai. 2:11.
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0: Bora, 2:14, 2:14, pessoal, vai mandando mensagem pra gente, vai mandando, oi.
9: Boa tarde, Rádio Catarinense, tudo bem? José Rodrigues, Piratuba, toca música com banda Calmon. Nunca mais amarei. Por isso a todos que ouvindo o programa, um abraço e um bom fim de pra nós.
0: Valeu, meu querido, obrigado pela companhia. Boa tarde, aqui é Estela de Tangará. Queria pedir a música do Zezé de Camargo, Marília Mendonça, Você Não É Mais Assim. Obrigado, bacana. Então bora trazer essas duas aí, ó.

0: Maravilha, Zezélica Mar e Luciano tocando, atendendo o pedido do ouvinte, são 2:22.
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0: Bora, 2:24, 2:24. Alô, Vanessa Ferrari, tá ligadinha com a gente, pedindo música por aqui. Boa tarde, gostaria de escutar a música Mesa 14. Stephanie tá oferecendo pra turma da Multisabor de Joaçaba. Abraço pra turma da Multisabor aí, obrigado pela companhia. Mesa 14 de Paulo e Paulinho, será?

0: Maravilha dos bares da cidade, Rick Renner, tocando sucesso pra gente aqui na nossa super tarde, junto com você no sabadão.
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1: Bora, gente, 2:34. Tem mais mensagem pra gente aqui? Claro que tem muita mensagem.
2: Boa tarde pra gurizada da Catarinense.
1: Opa!
2: Estamos aqui no bar do Chicão, no Irani, jogando sinuquinha aqui com o nosso amigo Thiago. Ferrado no sinuca, ouvindo a Catarinense. Manda uma música pra nós aí. Tomado Batista. Pode ser.
1: Bacana, bora trazer o Amadão então, ó.

0: Eduardo Batista, saudade tá doendo, tocando pra gente aqui na tarde, 2:39.
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5: Seguimos, 2:42, 2:42. Como é que você tá aí? Bora curtir esse sabadão, fim de semana, astral, energia, virando a 15, virando a chave do mês, inclusive, né, gente? Hoje, dia 15 de agosto. Aí, né? Faltava 5, agora é 4 meses e meio pra acabar o ano. Agosto, setembro, outubro, novembro, dezembro. É isso aí, 4 meses e meio, literalmente, pra gente já passar o X lá, riscar o calendário 2026, ó. Já traz 2020, já vão preparando 2027 aí, né? Já vão preparando o calendário do próximo ano aí que tá. Já tá aí. Bailaço chega pra cantar.

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7: Seguimos, né, gente? 2:54, 2:54, você ligado aqui na tarde do nosso sabadão catarinense, nosso sábado é show, né? Nosso encontro de todo sábado comigo, com o PC, com o Misha, a gente se reveza aqui, né? Pra levar todo sábado uma programação diferenciada pra você que tá aí sempre participando junto com a gente aqui na programação da catarinense. Tem gente participando, mandando mensagem, opa!
8: Boa tarde, Cristian.
7: Opa, boa tarde.
8: João, Joãozinho aqui de Nova Petrópolis.
7: Fala, Joãozinho.
8: Queria que você rodasse uma música do Teodoro e Sampaio só pra mim curtir.
7: Bacana.
8: Um abraço, tudo de bom.
7: Valeu, abraço. Quem mais tá comigo? Oi.
9: Boa tarde, Olímpia do Posto Michelas. Mandou uma música pra nós ouvir aqui na correria aqui. Pode ser Toalha Branca, se for possível. Um bom final de semana pra você.
7: Bacana, bora atender os pedidos aí, ó.

0: Maravilha, céu encantos, toalha branca, atendendo o pedido do nosso ouvinte aí. 3:01.
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4: Bora, 3:05, 3:05. Vamos em frente por aqui até as 4, né? Fazendo companhia pra você aqui na programação catarinense, né, rapaz? Bacana demais. Prazer estar aqui junto contigo, né? Esse super sabadão, fim de semana. De sol, né? É que enfim, né, rapaz? Solzinho. Precisava aparecer pra gente aí, né? Boa tarde, Cristian Souto. Estou na escuta. Gostaria de ouvir com o Flávio Dolcinho. É. Só pra matar a saudade, oferecer a todos que estão ouvindo. Sou 20 Vilma de Ávila. Tá bom? Trazer aqui essa aqui, ó. Essa aqui é do JM. E aí tem a participação do Flávio Dolcinho, que canta essa música, né? Bora curtir aqui, ó.

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9: Bora, gente, 3:16, 3:16. O Luciano Mocelin conseguiu uma vinheta, música nova do Wilson Soraya, né? Vamos ver aqui, ó.
10: Alô, amigos da mais ouvida Catarinense FM, com Christian Souto no Sábado Show. Oh. Aqui quem fala é o Wilson, da dupla Wilson e Soraya. Oh. Ouçam aí a nossa nova música. Um grande abraço a todos vocês.
9: Valeu. Música é Feitos Um Pro Outro. Bora curtir aí.

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3: 3:22, 3:22, segue a turma participando com a gente por aqui, oi.
4: Boa tarde, meu amigo, é. Opa. Tranquilo?
3: Tranquilo.
4: Manda uma música aí pra nós aí, Vestido de Seda.
3: Opa.
4: Manda aí pra nós curtir aí o sabadão, hein? Positivo.
3: E operante. Positivo e operante. Quem mais tá aqui com a gente aqui, ó? Ah, boa tarde, amigo, toca a música Morena Misteriosa, um ótimo final de semana, obrigado, sou Roveia. Roveia, Morena já acharam ela, viu? Morena Misteriosa, não, a gente tocou ela já hoje, né? Já foi. E mais aqui?
5: Aí, meu amigo, Patricão, por cá.
3: Opa.
5: Toca o programa da banda Belly, manda aí pra galerinha, Controle Lima, Tonhão, Bernardo, manda um alô lá pro Zenguinha da Poderosa, um alô pro Gilberto Matias e pra toda a galera ligada aí na Poderosa.
3: Valeu, já vão trazer os meninos da Belly aí. Alô, João Paulo, turma toda ligadinha sempre com a gente, fazendo parte aqui da programação, tá bom? Vamos com o Vestido de Seda primeiro?

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1: 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Hora 3:33. Bora seguir por aqui na tarde da mais premiada de Santa Catarina, curtindo essa tarde de sábado, fim de semana. Pra você que tá de boa e já descansando, bom descanso pra você, tá? Você que tá no batente ainda, bom trabalho. Você que tá colocando a casa em ordem, aproveitando a luz do sol aí, bora, bora aproveitar, bora curtir, né? Isso aqui é antiga do San Marino, mas vem uma roupagem nova, né? É, com a nova versão aí do San Marino.

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8: Bora, gente, 3:43. Seguimos por aqui na tarde, né? Se ligadinho com a gente, fazendo parte aqui da programação da mais premiada de Santa Catarina, sabadão, já na reta final aqui, né, gente? É. Já vai cansando a goela aqui, né, rapaz? Não é fácil, não. Ó, temperatura gostosa, 24 graus a temperatura agora aqui no centro de Joaçaba, né? Agradável, bom demais, solzinho. Amanhã sobe um pouquinho mais a temperatura e mais sol ainda. Coisa boa, né? A gente curtiu o domingão aí. Até deu no meio do intervalo comercial aqui a vinheta do inverno brasileiro, inverno, né? Coisa, né, gente? Mas a gente vai a 30 e poucos graus, né? Em pleno inverno brasileiro. Aí a gente, né, com tudo isso que tá, essas previsões, não tá normal, né, gente? A gente sabe que não tá normal. E quando a coisa começa muito, com muita discrepância assim, tem tudo pra dar errado, né? É bom calorzinho? Claro que é bom. Mas não é o momento. E aí esse que é o problema, né? Esse que é o problema. Francamente,
9: estamos,
8: amigo,
9: estamos resolvidos naquele problema de 20 anos atrás?
10: Não, ainda não.
9: Ainda não?

0: Marcelo, que doer! Meu currículo, né? Banda PF do Bailão. É, francamente, amigo, o nome da música, né? 10 minutinhos faltando já pras 4.
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0: Muito bem, gente. 3:54, 3:54, acabou, gente. Acabou o nosso programa, tá? Gente, obrigado pra todo mundo que mandou mensagem pra gente, participou. Foi uma gama incrível de pessoas que participaram junto com a gente hoje, que mandaram mensagem aqui no nosso programa. Obrigado de coração, tá? Tô cansado, gente. Comecei cedinho hoje, né? 7 horas da manhã no jornal, depois a gente emendou de manhã lá na Band, veio pra Catarinense agora à tarde. Então, tamo esgualepado, como diria o Chiro Missioneiro, né, rapaz? Corpo velho, igual é pã. Turma, bom resto de sábado pra todo mundo, bom fim de semana, tá? E que somente coisas boas aconteçam na sua vida aí, tá certo? Mandando energia boa pra vocês aí, tá bom? Vamos fechar com esse pupurri aí do Zezé de Camargo, Vera Mansa, Menina Veneno, Vivendo por Viver.

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sem vocês. Ninguém existe sem ninguém, né? É lá. Ó, ó, a nossa saudação a essa banda. Isso. Olha o que eles prepararam pra gente agora, olha só. Todo mundo com as mãos pra cima, se dormindo. Você sabe essa letra? Adora, vai.

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0: tarde demais!
1: Rico Juliano!
0: Que delícia estar com vocês, obrigado, viu, gente?
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5:29.

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0: Pode aplaudir a nossa banda, meu povo! A nossa orquestra maravilhosa!
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2: 5:54.

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1: Louvado seja nosso Senhor Jesus Cristo, para sempre seja louvado. Queremos pedir a intercessão da Virgem Santíssima, a Mãe Aparecida, sobre nós e sobre as nossas famílias. Por isso rezamos: o anjo do Senhor anunciou a Maria e ela concebeu do Espírito Santo. Eis aqui a serva do Senhor, faça-se em mim segundo a vossa palavra. E o Verbo se fez carne e habitou entre nós.
2: Neste momento, façamos uma pausa em nosso dia e oremos ao Senhor. Obrigado, Senhor, por mais um dia que me dás, pelo alimento à minha mesa, pela família da qual sou parte, por amar aos meus irmãos, por buscar sempre ser justo, por saber perdoar as ofensas, pela consciência das minhas faltas. Obrigado, Senhor, por crer em ti, por amar a tua igreja, pelo bem que pude praticar, pelo mal que eu soube evitar. E porque me deste a fé, me alimentas a esperança e me fazes filho da tua caridade. Por tudo, enfim, obrigado, Senhor. Ave Maria, cheia de graça, o Senhor é convosco. Bendita sois entre as mulheres, bendito é o fruto de vosso ventre, Jesus. Santa Maria, Mãe de Deus, rogai por nós, pecadores, agora e na hora de nossa morte. Amém.
1: Queremos concluir esse instante de oração pedindo a bênção de Deus, nosso Senhor, especialmente por intercessão de nossos padroeiros, de nossas comunidades e de nossa padroeira, padroeira da nossa paróquia catedral Santa Teresinha do Menino Jesus. O Senhor esteja convosco, Ele está no meio de nós. O Senhor vos abençoe e vos guarde. O Senhor mostre a sua face e tenha misericórdia de vós. Volva para vós o seu olhar e vos dê a sua paz. Abençoe-vos o Deus Todo-Poderoso, Pai, Filho e Espírito Santo. Amém.
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argentinos e uruguaios. Lá no Prata, riqueza sul-americana, primo irmão do Rio Paraná e Paraguai. Santificados sejam eles, habitados pelos dourados e de tantos outros peixes. Riquíssima fauna, perdoai, Senhor, aos que os poluem. Iluminai-nos para que, com a colaboração de todos nós, os deixaremos potáveis. 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